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2: E é com a Alessandra Xavier que a gente começa a partir de agora a nossa conversa, porque durante um dia nós podemos experimentar diversos desconfortos, frustrações, quebra de idealizações, decepções também, surpresas desagradáveis, cobranças, quantos sentimentos, né? Num dia só, às vezes até numa metade de um dia. Tudo isso faz parte da vida em coletividade e nos mostra a necessidade de alguns ajustes e de adaptações também. O problema é que para algumas pessoas, os dias difíceis, eles não são pontuais. Para outras, um dia difícil pode ser devastador, como se essas pessoas estivessem sendo puxadas por uma areia movediça que paralisa e que afunda. Então é por isso que a nossa colunista Alessandra Xavier, ela chega agora para nos dar dicas de como sobreviver a um dia difícil. Bom dia para você, Alessandra.
3: Bom dia, querida Daniela. Sempre um prazer vê-la. Obrigada a toda a equipe. Obrigada a cada um de vocês que gentilmente, né, de uma forma tão querida, está conosco aqui hoje e agora ouvindo. E a gente tem essas questões, né, Daniela? Tem gente que, por exemplo, tem gente que foi dormir chorando ontem, acordou chorando. Tem gente que está acordando com a cama vazia pela primeira vez depois de uma separação. Tem gente que recebeu uma notícia de uma doença. Tem gente que hoje de manhã está lidando sem saber como vai fazer com questões financeiras. Tem gente que está preocupada com o filho. Tem gente que está preocupada com saúde de familiares. Tem gente que não sabe como lidar com o excesso que tem tido na vida, seja de compras, seja de uso abusivo de drogas. Tem gente que está com um problema sério no trabalho, na vida pessoal. Então, e a gente vive numa sociedade onde parece que todo mundo está sempre feliz, onde todo mundo tem que estar sempre bem, onde todo mundo tem que estar sempre ostentando, onde todo mundo parece que está sendo sucesso. E isso não é a vida real, né? A vida real, todo mundo amanhece o dia e tem desde pequenos problemas a grandes problemas. Então, os dias difíceis, eles fazem parte da vida. A questão é quando esse dia difícil, ele se torna não apenas um dia difícil, não apenas uma exceção, mas ele se torna um cotidiano, ele se torna uma coisa modorrenta, como se eu tivesse sempre com uma âncora no meu peito, como se eu tivesse sempre com a sensação de estar sobrecarregado. Então, nessas situações onde os dias difíceis são contínuos, são sem folga, onde interfere na minha vida pessoal, onde eu não consigo dormir, onde eu sou atravessado, né, por uma série de dificuldades que questionam até o sentido da minha vida, aí é importante eu procurar ajuda profissional. Mas diante de um dia difícil na vida, a gente pode ter algumas reflexões importantes, que é isso que eu estou propondo para a gente agora, né? Se você está num dia difícil, ontem foi um dia difícil, se o choro está aí preso na garganta, se você está diante de um dilema muito grande para resolver, pare um pouquinho, né? Primeiro porque os desafios dos dias, o que é um problema na vida, em primeiro lugar, ele confronta a gente com a nossa própria vida. Então, um dia difícil, um desafio, ele obriga a gente a olhar para a gente. Por quê? Pelo que é que eu estou sofrendo? Pelo que é mesmo que eu estou sofrendo? O que é que está doendo? Né? Qual é o problema de verdade? Às vezes a gente diz, ah, o problema de verdade é porque eu me separei, o problema é porque eu estou devendo. E esse pode não ser o problema de verdade. O problema de verdade pode ser a sua baixa autoestima, porque você deposita a sua vida

0: todo na expectativa de que uma outra pessoa que venha lhe salvar ou que venha curar suas dores. Pode ser porque o problema financeiro tem a ver com a sua dificuldade ou uma impulsividade no lidar com gastos, no efetuar compras. Pode ser que a sua tristeza diante de um problema com uma amizade, de uma dificuldade com alguém que está perto, é porque você não consegue perdoar, porque você tem um jeito impulsivo de agir, porque você está sempre sendo agressivo com as pessoas, porque você não respeita as pessoas. Então, um dia difícil, ele convoca a gente a olhar para dentro da gente, a olhar para a nossa história, a olhar para a nossa trajetória, a olhar para o que a gente tem feito, a olhar para onde é que está a nossa rede de apoio, onde estão os nossos amigos, onde estão nossas estratégias de cuidado, a como você tem se cuidado, como está o cuidado com o seu sono, como está o seu cuidado com o que você se alimenta, e não é só de alimentos nutricionais, é o que você coloca para dentro da sua cabeça, né? Que tipo de conteúdo, que tipo de aprendizado, que tipo de conversa, como estão as suas relações afetivas, o que é que você tem feito de você na vida. Se você tem buscado ajuda, se você tem falado das coisas que lhe atormentam, se você tem procurado resolver tudo sozinho, se você tem feito alguma atividade física, se você tem falado para as pessoas que estão ao seu lado de como você está se sentindo, da forma como você lida com as emoções, como você tem cuidado do seu corpo, como você tem cuidado da sua vida material, da sua vida afetiva, da sua vida intelectual, da sua vida espiritual. Então, um problema, quando ele surge no dia, ele pode se transformar numa grande lição de aprendizado, de reflexão, de indignação, de reposicionamento da gente individual e coletivo.
1: Eu fiquei lembrando, Alessandra, dessa situação sobre a gente nunca sabe aonde é que está apertando o pé daquela pessoa e que sapato aquela pessoa está calçando. E a gente não sabe realmente, assim, da vida de ninguém, né? E eu fiquei hoje reflexiva vindo para o trabalho, porque eu peguei um Uber para vir trabalhar e era uma motorista. E aí eu até comentei com ela quando eu entrei no carro. Eu falei assim, nunca, eu vim para trabalhar aqui de madrugada e nunca foi uma mulher motorista, sempre é um homem. Ela disse, eu trabalho sempre nesse horário, mas hoje eu preciso ir embora mais cedo, porque eu não tô bem, a minha cachorrinha não tá bem e eu não tô bem. Aí eu fiquei pensando, no percurso da minha casa pra cá, ela me disse que tinha perdido a companheira de 11 anos, que a cachorrinha que tinha escolhido a outra pessoa como a humana, né, tava sofrendo e que ela estava lidando com o luto da perda e também com a cachorra nessa situação. E a gente, às vezes, não consegue imaginar que aquela pessoa tem um universo dentro dela com tantas questões e que num trânsito desse, se ela estiver distraída, a outra pessoa de trás buzina e reclama e não sabe o universo que está passando ali dentro de dores, né? E não sabe de nada, a gente nunca sabe do que uma dor que alguém está carregando e arrastando, de um problema que alguém acordou, como você disse, né? Você começou falando, alguém que foi dormir chorando, alguém que acordou com vazio na cama, com vazio no peito. A gente não sabe como é que as pessoas estão carregando esses fardos, né?
0: E olha, Daniela, esse seu exemplo é primoroso para a gente pensar, né? O que é que você fez? Essa pessoa não teria falado sobre isso se não tivesse encontrado uma escuta acolhedora. Uma escuta acolhedora, ela não precisa ser feita necessariamente por um profissional. Uma escuta acolhedora, ela pode ser feita por qualquer pessoa. Quando a gente se interessa verdadeiramente pelo outro, quando a gente escuta sem fazer julgamento, sem fazer críticas, sem fazer ataques, quando a gente não quer oferecer soluções prontas, que a gente não sabe se aquilo vai caber na realidade da pessoa, muitas vezes, um dia difícil, ele precisa só de colo, ele precisa de atenção, ele precisa de uma escuta genuinamente interessada no sofrimento do outro. E se a gente parar para pensar, a gente está todo dia cercado de pessoas. Mas eu vejo mesmo as pessoas que estão ao meu lado, eu paro para ouvi-las, eu paro para escutar, para perguntar genuinamente como elas estão e eu me interesso em ouvir. E às vezes o objetivo não é eu querer resolver o problema do

0: outro não. Mas ajudar, enquanto alguém fala e um outro verdadeiramente escuta, aquilo ali, um problema, quando é partilhado por dois, ele já diminui a intensidade. E às vezes, enquanto eu estou falando, eu consigo pensar em alternativas junto com o outro. Então, não é prescrever o que o outro tem que fazer, não é isso, mas às vezes encontrar que, puxa, eu não estou só. Tem um outro ser humano que se importa com a minha dor. Tem um outro ser humano para quem a minha história, o meu sofrimento é relevante. Eu tenho um outro ser humano para quem, diante da perda da minha companheira, não vai fazer uma fala homofóbica, não vai me atacar, não vai me julgar. Eu tenho uma outra pessoa que compreende a dimensão do afeto por um animal. E um animal, ele traz uma construção afetiva importantíssima e preciosa. Eu preciso que os seres humanos entendam a dimensão do luto, da perda, que eu tenha tempo para sofrer, que me seja permitido pelas condições de trabalho, pelas políticas públicas, que eu possa procurar colo, que eu possa desmoronar, que eu possa ter onde levar o meu choro e que eu serei cuidada, porque depois não tem antídoto melhor para o sofrimento que o cuidado.
1: É
0: Eu
1: verdade.
0: tenho. Eu tenho 30 anos de experiência clínica, eu já vi pessoas devastadas, que perderam o brilho no olhar, com situações dificílimas. Mas quando você recebe o cuidado adequado, que muitas vezes não é rápido, precisa de tempo, às vezes, para cuidar, quanto mais difícil a ferida emocional, mais tempo para a gente revisitar toda a nossa história. Mas a gente recupera. Nós, seres humanos, somos capazes de recuperar. A esperança é uma coisa que pode ser recuperada, que pode ser criada. A esperança, ela é criada a partir do afeto genuíno. O interesse pelo outro é diferente da fofoca, viu, gente? Não é você ir lá, a pessoa se separou e você foi, ele te traiu? Ah, Maria, tá horrível. Isso não é cuidado, isso é fofoca, né? A fofoca é diferente do interesse genuíno do cuidado. Onde você nem pergunta nada, leva lá uma comidinha para sua vizinha, onde você nem pergunta nada, chama para sair, para fazer uma caminhada na
1: Não precisa nem
0: calçada.
1: contar nada, né? Só em ficar em silêncio, saber que a gente está aqui perto, só isso. É
0: Isso,
1: diferente.
0: porque uma outra coisa muito ruim é a invasão.
1: É.
0: A gente, diante de uma dor, quando chega alguém de forma invasiva, isso piora, porque é como se rasgasse ainda mais aquele problema. Então, seja acolhedor, não só com os conhecidos, mas com os desconhecidos, né? Às vezes a pessoa está num dia ruim, Alessandra, a pessoa está num dia ruim, eu estou num dia ruim também. Pois deixa eu te dizer o que é que muitos estudos provam, que quando você é voluntário, quando você se dispõe a oferecer algo para alguém, isso melhora a sua dor emocional. Então, quando a gente oferece, a gente também recebe. Não é só você querendo ser cuidado o tempo todo. Às vezes, quando a gente cuida, a gente também, de alguma forma, é cuidado e, de alguma forma, recebe algum bálsamozinho para um dia difícil, quando a gente é gentil, quando a gente se interessa pelo outro, quando a gente apoia alguém que está passando por uma dor com a nossa humanidade.
1: E é tão difícil a gente nos dias de hoje encontrar essa humanidade, essas pessoas que se colocam no lugar da outra, né? Eu estava vendo uma pessoa falar sobre trabalha diretamente com o público e sobre a forma como as pessoas ficam invisíveis para o outro, né? Para quem está servindo ali, para quem está no atendimento ao público. E aí a pessoa estava comentando sobre a emoção de uma criança que estava num caixa, uma balconista. E aí abraçou a balconista e disse: "Você tá bem?" E aí isso, aquilo tocou a pessoa, tipo assim, nunca ninguém perguntou se eu tô bem. É sempre tratar como ou invisível ou como um robô. E aí a gente tem aqui os ouvintes participando. Você falou sobre o choro, e eu não vou. É um ouvinte, eu não vou dizer o nome, mas é lá de Cajazeiras, na Paraíba. Então, é com você que a gente tá falando. Aí ele disse assim: "Que bom. Tá assistindo e ouvindo a doutora agora, porque eu já chorei e melhorei." E é descarregar, é colocar para fora. E aí tem outro ouvinte que diz o seguinte: "Ontem eu também ouvi uma Uber que estava precisando conversar e eu tentei ajudar, e é muito bom a gente passar por isso e tentar ajudar." E é tentar ouvir também o outro, né? Esse ouvinte disse: "Sempre estou sempre sobrevivendo. Muitas dores,

0: desde a infância. E os desafios são muitos para me manter de pé. Obrigada por essas palavras, que traz um despertar, traz alívio e traz esperança. A Daniele Souza, do Passaré. Engraçado, Alessandra, que a fala desses ouvintes, a fala da Daniele, falando sobre essas dores que vêm lá de trás, isso me lembra muito a questão da... Aquele chão que a Lia Luft fala, né? Aquele chão da infância que a gente caminha lá atrás é o chão que a gente vai percorrer na fase adulta. E se esse chão for todo esburacado, a gente vai ter uma caminhada mais difícil. E como a gente pode cuidar dessas dores lá atrás para poder minimizar os traumas, né? E como é preciso que a gente tenha essa consciência e saber se colocar no lugar do outro, como esses ouvintes disseram, através de uma fala sua. A pessoa chora, alivia o peito. A outra que vai todo dia, aquela luta. Não é nem matar um leão por dia, é afagar, né? Que é mais difícil.
1: Perfeito, Daniela, né? Lembrando aqui também do Mário Quintana, que diz que a gente continua morando na mesma velha casa onde nasceu. Então, às vezes, um choro, ele precisa que a gente revisite a nossa alma, a nossa história, né? Pelo que é que eu estou chorando, o que é que eu não cuidei. O que é que agora esse choro pode me trazer a necessidade de cuidar? Que desamparos, que lutos, que dores, que perdas, que exigências eu estou fazendo sobre mim? Que crueldade eu estou me cobrando? Que forma impositiva eu estou olhando para mim? Que dificuldade eu tenho em colocar meus limites, em dizer não, em me proteger, em me amar, em pedir ajuda, em me permitir amar e ser amada, né? Então, quando a gente vê o poder das palavras, o poder de uma interação sincera, isso também fortalece a esperança na gente. Por quê? Se eu sou aquele ser humano que se importa com o outro, isso fortalece a minha esperança de que, se um dia eu precisar, ou quando eu precisar, pode ser que tenha também um outro ser humano tão interessado em mim quanto eu me interesso pelo outro. Então, aquele que se interessa pelo outro, ele também tem a sua esperança fortalecida, porque amplia a sua crença na humanidade. Ah, ninguém presta, ninguém é legal. Não, tem pelo menos eu aqui tentando fazer a minha parte. Então, se cada um tenta se importar, se cada um tenta ser gentil, pergunte o nome das pessoas, agradeça pelo trabalho, diga como aquela pessoa foi importante, faça um elogio, veja que tem um outro ser humano. Às vezes a gente está tanto tempo olhando para tanta coisa que não olha para as pessoas, não percebe as pessoas, né? Seja gentil, a gente precisa um dos outros. Quando a gente é gentil durante o dia, quando a gente se importa com os outros, quando a gente faz a diferença na vida do outro, faz diferença na vida da gente também. E uma coisa muito importante, não se abandone. Muitas vezes, num dia triste, a gente pode ficar com raiva da gente, a gente pode se atacar e a gente pode querer se largar de mão. Não se abandone, né? Destine para você um pouquinho de amor, que esse pouquinho de amor faça você se cuidar, faça você fazer uma coisa gentil consigo hoje, durante o dia. Nem que seja tomar um banho demorado, conversar com a pessoa que você quer bem, comer uma comidinha gostosa que você acha legal, fazer uma atividade de amor por você. Faça uma atividade hoje de gentileza e de amor por você e pelos outros, e eu garanto que o dia vai ser diferente.
0: E fazer mesmo, porque a gente tem o costume de fazer sempre pelo outro, de preparar a mesa mais bonita, a mesa posta linda para o outro, de preparar o melhor espaço, a melhor recepção para o outro. E quando é para a gente, é de qualquer jeito, é na pressa, é em pé, no meio da cozinha, porque tem que engolir logo para sair, é comer de qualquer jeito, é fazer de qualquer jeito, né? E pra gente, é preparar tudo da melhor forma possível, porque, no fim das contas, é a gente com a gente mesmo. No fim das contas, a gente tem que ser a nossa prioridade. Não é questão de egoísmo. É porque, se não for a gente, quando a gente para e a gente morre, a vida vai continuar, né? As pessoas vão continuar, não vai ter para onde correr, vão continuar. Quem parou foi a gente, quem ficou foi a gente. Então, só vai ser com a gente mesmo. A gente precisa ter essa atenção e esse cuidado com a gente, com o que a gente quer, e nos priorizar, né? Muita gente acha que é egoísmo.
1: Não, Daniela, isso é uma dimensão de autocuidado importante.

0: importantíssimo. A gente precisa olhar para dentro da gente. Por isso que eu digo, está sofrendo, o que é que essa dor pede de você? O que é que essa dor pede de cuidado para mim hoje? O que é que eu preciso cuidar da minha vida hoje? E muitas vezes o que essa dor pede é que eu possa sair hoje dizendo, hoje não, hoje eu não vou me permitir autossabotagem, hoje eu não vou me permitir que avancem meus limites, hoje eu não vou me permitir a manipulação, hoje eu não vou me permitir que eu me ataque, que eu perca coisas que são importantes para mim, hoje eu não vou afastar quem me ama, hoje eu não vou deixar de receber gestos solidários, hoje eu não vou deixar de fazer uma coisa que seja importante para mim, hoje eu não vou deixar, né, que me ataquem, que me desrespeitem, que me agridem. Hoje eu não vou silenciar meu choro. Hoje eu não vou me fingir de forte. Hoje eu não vou deixar de procurar a ajuda que eu preciso para poder cuidar da minha dor. Então, esse lugar, ele convoca a gente a verdadeiramente olhar para a gente com honestidade, sem superficialidade, sem fugas, porque muitas vezes a gente foge dos problemas em vez de olhar, né, atenciosamente para ele e faça assim um carinho e um cuidado genuíno para você, né? Cuide de você hoje. Quando a gente começa a cuidar da gente, a gente se vê capaz de procurar ajuda, de falar para as pessoas que a
1: Sim.
0: gente confia. Eu não tenho ninguém que eu confio. Pois construa uma relação de confiança com alguém.
1: E é igual aquela história, né? No avião, você precisa primeiro cuidar de você, colocar a sua máscara, para depois olhar para quem tá do seu lado e socorrer. Não é primeiro colocar a máscara no outro, é em você. Alessandra, esse assunto maravilhoso, acompanhado também aqui do nosso ouvinte José Carlos, lá de Galiza, na Espanha, nos ouvindo. E esse assunto tá no Diário do Nordeste. Se você quiser acessar o diário, compartilhar com alguém esse assunto, já tá lá no diário. Você vai em colunistas, aí você vai clicar no nome da Alessandra Xavier e aí você vai encontrar esse conteúdo: Como sobreviver a um dia difícil. E aí você pode compartilhar com quem esteja precisando ler essas palavras que a Alessandra traz aqui no diário, ou até você mesmo ler com mais calma aqui. Alessandra, muito obrigada. Bom demais conversar contigo.
0: Eu que agradeço, Daniela, e que bom que essa motorista de Uber encontrou você, que é bálsamo para tanta gente, que é uma escuta qualificada e um ser humano generoso, capaz de ampliar a esperança e a alegria com quem me encontra. Então, um abraço grande para você, muitíssimo obrigada por me receber aqui no seu programa.
1: Coisa linda, as portas estão sempre abertas, escancaradas para você sempre. Um beijo, Alessandra.
0: Beijo.
2: 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Vamos para um breve intervalo e voltamos já com mais informações.

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1: Existem muitos casos em que uma pessoa, ela é considerada incapaz de responder por si mesma e tomar grandes decisões. Isso pode acontecer por diversos motivos. Nessas situações, é preciso chancelar alguém que para responder por essa pessoa. E quem foi escolhido para essa missão vai ficar responsável por decisões em relação a bens e patrimônios, decisões médicas, de saúde e até decisões menores mesmo do dia a dia. Então, para a gente conversar mais sobre esse assunto e para entender como é que tudo isso funciona, nós vamos conversar agora com o tabelião Arquimedes Bucar. Bom dia para você, Arquimedes.
2: Bom dia, Arquimedes. Seja bem-vindo.
3: Bom dia, muito obrigado. Bom dia, Daniela.
1: Bom dia.
3: Bom dia, Tom.
2: Bom dia.
1: Arquimedes, quando alguém não pode responder por si, como é que essa decisão é tomada? A partir de quem? Alguém chega e fala assim, essa pessoa não pode me responder por si, a partir de agora sou eu. Como é que essa pessoa é escolhida? Como é que funciona esse processo?

0: no dia a dia podem acontecer várias situações, né, Daniela? Então, assim, dando um exemplo, fica mais fácil, né? Então, por exemplo, a pessoa sofre um acidente de trânsito e vai internada e fica em coma, e naquele momento ela não pode manifestar a vontade. Ela não tem como conversar com ela está em coma induzido, e aí alguém tem que responder por ela, né? Em determinadas situações e por vários motivos, né? Então vamos dar um exemplo mais simples possível. Como administrar seus bens?
1: Ouvi uma parada aí, hein?
2: Travou
1: Travou.
2: a comunicação dele. A gente até pergunta, né, Tom, para os nossos ouvintes, porque sempre tem alguém que já passou por isso ou conhece alguém. Se tiver alguma dúvida sobre esse assunto, aproveita a oportunidade para mandar agora para o nosso WhatsApp, porque aí a gente tira a sua dúvida com o tabelião, com o Arquimedes Bucar, com quem a gente está conversando sobre esse assunto. Acho que voltou a conexão com ele. Está ouvindo a gente,
1: Voltou.
2: Arquimedes? Pronto, pois pode continuar.
0: Peço perdão pela falha aí, foi
2: Imagina,
0: a internet.
2: imagina.
1: Não, que é isso?
0: Então, assim, eu estava falando do exemplo do acidente de trânsito, em que a pessoa fica incapacitada, impossibilitada de se manifestar, né? Então, assim, tem várias coisas que precisam ser resolvidas no dia a dia, né? Por exemplo, a questão de decisão médica, né? Até onde pode intervir ou não. Tem pessoas que preferem, numa situação irreversível, não ficar insistindo num tratamento médico que não vai ter solução, né? Que vai apenas postergar o sofrimento da pessoa. E tem outras pessoas que não, que preferem persistir na tentativa, né? Então, assim, a pessoa, quando está no estado de coma, ela não tem como você dialogar com ela e saber qual a vontade dela. Então, o que é que você pode fazer no dia a dia, né? Traduzindo aí para a população, para ficar mais fácil. Você pode nomear uma pessoa da sua família ou um amigo próximo para tomar as decisões médicas e informar para ela: olha, eu quero isso, olha, eu não quero aquilo. E aí, na eventualidade de acontecer, já se sabe o que fazer e já há uma escritura pública informando qual a vontade da pessoa, que deve ser respeitada, obviamente, né?
1: Sei. Com relação aos menores, como é que fica o caso?
0: Então, isso também pode ser tratado, tá? Existe a possibilidade de você, enquanto tem um menor, tem um filho, nomear uma pessoa como curadora dessas crianças, tá? Então, sei lá, vou um exemplo hipotético aqui. Eu tenho um filho e digamos que não tenha mãe, né? Já tenha falecido. E não tenha mais parente, assim, ou tenha primo, tenha tio, tenha avô. Eu posso escolher para essas crianças aquela pessoa que eu considero mais adequada e nomeá-la como curadora dessas crianças, na eventualidade de ocorrer o mesmo comigo, por exemplo, ocorrer uma incapacitação. E aí eu posso tanto nomear a pessoa na escritura, quanto posso dizer a forma como aquilo vai se dar, né? E aí abre-se um leque enorme, né? Porque cada pessoa quer que seja tratado, que seja cuidado de uma determinada forma, né?
1: Eu sei.
0: Basicamente é você externar as suas vontades antes de acontecer algo com você que o
2: Fale com a
0: torne
2: sua.
0: incapaz de se manifestar. A ideia é essa, tá?
1: Em relação, por exemplo, ao caso de tutela, como é que funciona?
0: Você escolhe uma pessoa mais próxima para cuidar das para nomear, para cuidar das crianças. E isso vai ser confirmado depois numa decisão judicial, né? Porque a escritura de nomeação de curador, ela funciona naquele momento em que a pessoa se torna incapaz.
1: Certo.
0: Mas pode acontecer de ela retomar a capacidade dela.
1: Entendi.
0: Aí aquela nomeação se torna sem efeito, né? Porque não há mais necessidade disso. E
1: Sim.
0: na hipótese de a pessoa vir a falecer, isso vai ter que ser objeto de um processo judicial e

0: Na grande maioria, na maioria esmagadora das vezes, Tom, o juiz vai precisar nomear alguém curador e ele repete a escolha da pessoa falecida, né? Até porque
1: Sei.
0: ela, mais do que ninguém, sabia, né, quem cuidava e quem não cuidava das crianças naquela situação.
1: Quando os pais morrem, a pessoa fica sem a proteção familiar. Como é que é feito então?
0: Em sendo menor, precisa, no caso já tem que partir direto para uma decisão, né? A pessoa morreu de uma vez rapidamente, não houve nem necessidade de decidir algo específico ali do dia a dia. Tem que ser nomeado algum parente próximo ou algum guardião que, dependendo do contexto familiar, vai ser escolhido caso a caso, né? Assim, a lei não tem como ela prever todas as situações, né, Tom?
1: Sei.
0: Então, caso a caso, o juiz vai ter que avaliar aquilo ali e vai ter que escolher uma pessoa para ser nomeada curadora daquelas crianças até ela atingir a maioridade.
1: Eu sei. Guimarães, com relação, por exemplo, à diferença no caso de uma pessoa absolutamente incapaz para uma pessoa relativamente incapaz, aí como é que funciona a situação?
0: Vamos lá. No aspecto cartorial, né, até onde a gente pode ajudar essa pessoa, essa pessoa nomeia alguém e essa questão depois vai ter que ser levada ao Poder Judiciário para o Poder Judiciário nomear alguém que vai responder por ela, enquanto durar a incapacidade, tá?
1: Sei.
0: No caso, e isso que eu estou falando, Tom, é nos casos gerais, tá?
1: Claro.
0: Então, assim, vou dar um exemplo que está acontecendo muito em nossa sociedade ultimamente, porque o Brasil é um país que está envelhecendo muito, né? Já teve aquela pirâmide, aquela famosa pirâmide do IBGE, né?
1: Isso.
0: Da idade. Nós já tivemos muito mais jovens do que idosos, mas agora essa coisa está se invertendo, né? Nós estamos ficando com muitos idosos e está diminuindo a natalidade, né? Então tá
1: Verdade.
0: nascendo menos gênero.
1: É.
0: Então, assim, o que é que vai acontecer muito, infelizmente, né? Que é um dado da vida real. Essas doenças que eles chamam demenciais, né? A parte
1: Isso.
0: médica chama demenciais. Então, assim, a pessoa
1: Travou de novo.
2: A gente vai tentar reconectar, né? Sabe o que me lembrou, Tom? Eu tava até conversando com a Sara enquanto ele tava falando sobre aquela série. Como é que é o nome da série, Sara? O Testamento da Anita Harley, né? Da Casas Pernambucanas. Tá ouvindo, Arquimedes? Eu tava conversando aqui com a Sara, que é a nossa produtora, sobre, enquanto estava falando, sobre aquela situação. Não sei se você já assistiu a série O Testamento, que conta a história de Anita Harley, né? Das Casas Pernambucanas. Que é uma
0: Assisti
2: série.
0: não, mas eu ouvi falar já dessa
2: Pois
0: situação. É
2: é.
0: Bem famosa, né?
2: Bem
0: Situação bem.
2: famosa e que está acontecendo, né? Ela está em coma e tem um monte de gente por trás, uma pessoa lá
0: Isso.
2: responsável, né, por tomar as decisões, mas ela está em coma. Ela está em coma
0: Pois
2: e.
0: é.
2: E é uma situação que está acontecendo agora. Então, assim,
0: Pois
2: imagina
0: é.
2: pessoas ao redor brigando pelo dinheiro e pelas coisas de alguém que está ali desacordada, né?
0: No caso dela, é porque quem assume a curadoria assume a administração dos bens e sim, se está falando de muito dinheiro, né? Então, houve a briga familiar, né? Até onde eu sei a história da briga familiar. Daí a ideia, Daniela, de planejamento, né? Então, assim, as pessoas no dia a dia, a gente tem, eu sempre digo isso, tá? Quando se trata do assunto. A gente tem uma cultura aqui na América Latina muito de religiosidade, não, e de tratar isso como um tabu, né? Como algo que deve ser evitado, um assunto que não é bom de se falar. E aí deixa isso para frente e muitas vezes os problemas acontecem, né? Então, assim, vou te dar outro exemplo, Daniela, muito, muito comum no dia a dia, tá? A pessoa está envelhecendo, ela vai ficar incapaz. E ela vai precisar de tratamento médico necessariamente, porque ela tem um Alzheimer, uma coisa assim, e ela tem vários filhos, né? E assim, cada um pensa de um jeito, né? Um vai achar que deve se insistir num tratamento quando ela tiver mais.

0: mais na frente, né? É, até o último limite do limite do limite, e outro vai achar que não, que deve, né, deixar falecer, que deve evitar o sofrimento e tal. Então, assim, ninguém melhor do que a própria pessoa para dizer isso, né?
1: É
0: É,
1: verdade.
0: daí porque foi criado esse instituto relativamente recente, ano passado, que é a escritura pública de autocuratela. A pessoa procura um tabelião e diz: olha, eu quero que não. Exemplo, eu quero que não faça nada. Eu quero que. Eu não quero sofrer, quero adotar um procedimento paliativo e vou nomear. Tenho 5 filhos, vou nomear um deles para lidar com a equipe médica e para tomar as decisões em caso de dúvida. Pronto. E aquilo ali vai ter que ser respeitado, né? E isso sim. E é de uma grande valia, porque evita conflitos familiares enormes,
1: Eu estava
0: né?
1: conversando com uma. Eu vi um vídeo que me chamou a atenção e aí trouxe o assunto para uma colunista nossa, que é economista, para a gente falar sobre a pasta da morte. Que muita gente não gosta de falar sobre o assunto, que é você deixar naquela pasta documentos, o que é que precisa ser pago, se você tem empréstimo, para onde é que as coisas vão. Se, por exemplo, a única certeza que a gente tem na vida é que a gente vai morrer, né? Todo mundo vai morrer. Então a gente precisa falar sobre o assunto. E aí eu tava vendo uma pessoa dizer: mas você vai falar sobre isso? Que conversa mórbida. Eu disse: mas não é mórbido, a gente vai morrer. Só que a gente precisa, pelo menos quando alguém morre, o tamanho do problema que fica para quem fica, né? Sem saber a vida financeira daquela pessoa, sem saber o que que acontece. Eu moro sozinha. Será que a minha mãe sabe o que que acontece se amanhã eu não estiver mais aqui? O que que precisa ser pago? O que que precisa ser cancelado? As coisas que acontecem na minha vida. Então a gente precisa ter o costume de realmente deixar avisado e ter a questão de testamento também, né? Porque muita gente não quer nem falar sobre isso, né?
0: Verdade, mas é algo que a gente tem que tentar modificar um pouco a cultura, porque é até uma forma de não dar trabalho aos outros, né?
1: Exato. E o que se dá trabalho, eu estava conversando com uma colega que disse que depois que perdeu alguém da família, não fazia ideia que essa pessoa tinha empréstimo, que essa pessoa devia a agiota, que essa pessoa tinha coisa no banco penhorada e que essa pessoa tinha investimentos também. Assim, era um trabalho que se teve para se resolver, para pagar advogado, que podia ser muito mais resolvido se tivesse tudo ali explicado, dito,
0: Isso,
1: num lugar, né?
0: inclusive, assim, é bom esclarecer, Daniela de Lavô, para as pessoas que a gente em cartório faz isso, e eu recomendo fazer em cartório porque é mais seguro, porque o cartório ele arquiva aquela documentação com a manifestação de vontade da pessoa de maneira indefinida, para sempre, tá? E fica mais fácil, porque aí depois qualquer pessoa pode saber se houver uma discussão, tem como provar o que que se falou, o que que está escrito e tal. Mas, seguindo essa ideia que você falou aí da pasta da morte, né? Vamos tentar nomear de outra forma para ficar menos
1: Para o nome não
0: escandaloso,
1: assustar
0: né?
1: tanto, né?
2: Essa foi boa.
0: O testamento. E essas diretivas antecipadas de vontade e até a autocuratela, que são os nomes jurídicos que a gente dá para esses instrumentos, ele pode ser feito também, a legislação permite, Daniela, de forma particular. Ou seja, eu posso escrever, melhor que se faça manuscrito, dizer quais são as minhas vontades, na hipótese de acontecer isso ou aquilo, e guardar e entregar para uma pessoa de confiança. Tá? Qual é. A lei dá esse respaldo, tá? Então, assim, a você que está aí em casa, às vezes você evita uma confusão com um escrito desse simples, tá?
1: Sim, acho. Pode falar, Kimetz.
0: Mas a diferença de se fazer de forma particular, manuscrito, guardado em casa, para uma coisa feita em.
1: Acho que perdemos a conexão, mas tem uma pergunta muito interessante para ele. Esperar que ele, a conexão volte. Porque, inclusive, tem um ouvinte aqui, várias pessoas mandando mensagens, e inclusive sobre as pessoas que estão aí numa situação com diagnóstico de demência. Então, a gente vai tentar reconectar.

0: tá para saber essa... Eu acho que voltou, né? Arquimedes, a gente voltou contigo e tem alguns ouvintes falando aqui com a gente sobre, sobre esse nosso assunto. E tem uma pessoa que pergunta o seguinte, com relação às pessoas com diagnóstico de demência, como é que fica quando a família já quer interditar e a pessoa ainda quer gerir as coisas, né? A pessoa que está com esse diagnóstico de demência ainda quer continuar tomando as decisões.
1: É, situação delicada, né? Mais um motivo, Daniela, para a gente conversar, né? A família conversando fica mais fácil para evitar um problema, tá? Mas vamos lá. É, no caso das demências, a gente sabe, isso já está constatado, né? Que há uma progressão da doença com o tempo. Então, muitas vezes, o que acontece? Quando há o diagnóstico da demência por um médico, a pessoa ainda está na fase inicial, tá? Então, assim, o que é fase inicial? Na maioria dos dias, a pessoa vai estar bem. E em um dia ou outro, ela vai estar mal, tá? E essa coisa, ao longo do tempo, vai se invertendo até chegar o momento em que ela vai ficar completamente incapaz, certo? Então, assim, qual a minha orientação? Quando alguém for diagnosticado disso, estando ela... ainda bem, majoritariamente bem, é exatamente o momento ideal para ela procurar um cartório e deixar muito bem documentado toda a vontade dela, tá? Porque aí isso vai ter que ser respeitado mais na frente.
0: Certo.
1: Tá? E assim, é interessante fazer em caso de famílias numerosas, porque cada um tem uma opinião, né? Assim, para evitar o conflito, e é interessante fazer no caso de ter poucas pessoas na família ou até ninguém, né? A gente sabe hoje que as famílias estão cada vez menores e acontece de as pessoas da família irem morrendo e ficar só um da família.
0: É.
1: E aí quem vai cuidar disso, né? Assim, é alguém que a própria pessoa escolher, né? Se a pessoa escolhe, é porque ela confia naquela pessoa.
0: Inclusive, né? tem aqui uma pergunta que fala assim, em caso de socioafetividade, a pessoa passa a ser automaticamente meu curador?
1: Não. A socioafetividade, esse é um instituto jurídico bem interessante e mais recente, tá, Daniela? Então, assim... Só para situar e para contextualizar melhor quem está ouvindo a gente, já houve um tempo no Brasil em que a legislação dizia que só é parente quem tem consanguinidade. Tá? Então, a pessoa só era parente, só podia ser herdeiro, ou só podia vir administrar algo de alguém se ela fosse filho biológico ou filha biológica.
0: Certo.
1: Tá? Como a sociedade evoluiu e a formação das famílias também foi mudando, hoje o direito admite o parentesco por socioafetividade, né? Então, assim, o que é socioafetividade? Eu vou dar o exemplo típico, mais conhecido de todos, né? A pessoa se casa com uma outra que já é divorciada e tem um filho, tá? Esse filho, tendo ou não tendo outro pai biológico, ele cria um vínculo de carinho tão grande com o novo cônjuge da mãe que ele prefere ou mantém no mesmo patamar de um pai, tá? E esse pai sócio-afetivo, ele passou a ter respaldo jurídico de muito, muito recente isso, de poucos anos para cá. Mas isso é uma situação de fato da vida real, tá? Isso não está documentado. O que tem no registro de nascimento da criança é a mãe biológica e o pai biológico.
0: Uhum.
1: Ou às vezes nem o pai biológico, né? Como a gente sabe que acontece. Essa situação, a quem fez a pergunta aí, é melhor que a pessoa procure formalizar isso o quanto antes, tá? Por quê? Porque numa situação de urgência, adoeceu, tem que cuidar dos bens, teve um acidente, a pessoa chega para a equipe médica ou chega para o banco e vai dizer assim, olha, ele é meu pai sócio-afetivo. Tá, mas o banco não sabe disso, o hospital não sabe disso, qual documento você vai me demonstrar a existência dessa relação? Ah, não, eu não tenho nada. Tá vendo como a situação

0: complica, quando não é formalizada, né? Então é melhor que a pessoa procure formalizar isso o quanto antes. Procure um advogado de confiança ou procure um cartório e busque se informar com mais detalhes e ver como ela leva para o documento essa situação concreta da vida real, da socioafetividade dela, que tem muito no Brasil hoje.
1: Tem demais. Assim,
2: é verdade.
0: Muito, muito, muito.
1: Ó, a gente encerra então com um comentário aqui de um ouvinte, que eu acho que fica com até como sugestão também, porque é uma ideia, né? A gente falando sobre a pasta da morte, aí você diz assim, vamos pensar em outro nome, e ele respondeu aqui dizendo assim, lá na minha empresa, nós temos a pasta da viúva. Que fica toda a documentação necessária para que a família continue a vida, né?
2: Mas
1: porque
2: tá querendo,
1: é uma facilidade.
2: Bota a pasta do viúvo também, pai.
1: Olha.
2: Porque só morrer do lado, né, Arquimedes?
0: Até porque, Tom, as estatísticas dizem que nós homens morremos antes dela, né? Nós vivemos
2: sempre. É verdade.
1: Vai saber qual é a empresa também, né? Se só tem funcionários homens, enfim. Mas fica a sugestão aí para as pessoas.
2: Valeu.
1: Arquimedes Bucar.
2: Valeu, Arquimedes. Tabelão.
1: Muito obrigada, viu?
0: Muito obrigado. Um abraço.
2: Um abraço.
3: Amigo Pet.
1: Nesse mês de julho, por conta das férias escolares, muitas famílias acabam viajando. E nesse momento, existem algumas opções para os pets. Uma delas é levar o bichinho na viagem. E outra é deixar o pet no hotel ou sob os cuidados de algum conhecido. Então, em todos os casos, a gente precisa seguir alguns passos para preparar bem o animal. Sobre esse assunto, nós vamos conversar agora com a médica veterinária Emanuele Severiano e ela vai contar para a gente quais são os cuidados que a gente deve ter com o pet antes de uma viagem. E isso muda se a gente fala de cachorro, se a gente fala de gato, né, Manu? Bom dia.
2: Bom dia, Manu. Um abraço. Bom dia, Tom. Seja bem-vinda.
4: Obrigada, é um prazer estar aqui novamente. Muda sim, viu? Muda se é cão, se é gato, se
1: porque
4: é filhote.
1: O cachorrinho é mais fácil levar, né?
4: Não obrigatoriamente. Tem alguns cães que eles não têm aquela fase de adaptação adequada na fase de infância, né? Filhote. E ficam extremamente medrosos. Então, assim, uma viagem pra eles acaba sendo uma coisa totalmente desconfortável.
1: E desgastante, né?
4: Muito. Então, assim, vomitam muito, babam muito, tremem. Então, assim, é realmente terrível pra eles. Então, assim, existem algumas coisas que a gente não pode fazer e tentar entender o que o animal tá querendo dizer.
1: Agora, isso aí é desde a infância, quando você já acostuma o cachorrinho, por exemplo, a essa situação? Ou, se for um gato, é fora de cogitação tirar do ambiente, levar? Muita gente fica pensando, eu posso deixar na casa de alguém? Essa pessoa tem gato ou não tem gato? Ou é melhor alguém que vá de confiança? Como é que você pode orientar as pessoas para quem tem cachorro e para quem tem gato fazer durante uma viagem?
4: Quem tem cão e gato, se a gente consegue fazer essa manipulação, né? Desde muito jovem, desde filhotinho, a gente consegue trabalhar com ele, de sensibilizar de barulho, de estresse, de movimento, de cheiros. Então, assim, não é algo desagradável, inclusive para gatos, por incrível que pareça, né? Gato é um serzinho muito peculiar. Mas se a gente vê que a gente adota um gato já adulto, que ele já não gosta, né? Chega uma visita em casa, você já vê que ele já é meio arredio, se esconde. Então, pra ele é totalmente inviável uma viagem, né? Então, aí a gente pensa, assim, em alguém ir em casa pra trocar caixa de areia, alimentar, né?
1: Água,
4: fazer aquela água. Então, a gente não entra com viagens pra essa situação. Ah, mas a gente vai mudar de estado. Aí a gente já muda o protocolo. Então, esse animal já vai ter que ser adaptado a entrar na caixinha de transporte, já vai ter que entrar com alguma medicação que dê uma diminuída no nível de ansiedade. Mas em situações muito pontuais, como é a questão de férias, a gente realmente programa para ficar alguém em casa.
1: Eu estava pensando agora, quando você falou de mudar de estado, de uma situação que aconteceu, que a gente até divulgou aqui, que um gatinho estava vindo de Salvador. E ele era do pai de uma menina. E aí ela tinha já o gatinho dela e o pai dela tinha um gatinho dele. Ele morreu. E o que ele pediu antes de morrer foi que ela cuidasse do gato e ficasse com o gato. E ela ficou com o gatinho. Só que por trabalho ela foi transferida para Fortaleza. E aí pagou uma transportadora para trazer o gato de volta para cá. Para trazer o gato para Fortaleza, né? E aí essa transportadora parou o carro em frente àquele hospital ali na Guanambi e o gato fugiu.
4: Ai, que sufoco.
1: E essa menina tentou procurar e procura até hoje, inclusive. E eu cheguei aí, ali, em torno daquele hospital, ver se eu

0: Você vê se eu via o gatinho, porque me deu uma dor no coração imaginar aquele bichinho solto e perdido, né?
1: É o último elo com o pai, né?
0: Foi, e também ainda tem isso. É. Então, o cuidado que se deve ter também na hora de contratar um serviço como esse, porque o gato é um bicho muito, muito arisco, né? Muito, assim, assustado. É muito diferente de cachorro. Isso. Eu, acostumada a ter cachorro, descia com a minha cachorra normal e fui inventar de descer com a minha gata no elevador, achando que era tipo um cachorro. Quando essa gata entrou no elevador, que a voz do elevador falou pra liberar a porta, essa gata subiu no meu pescoço, desesperada. E aí eu fiquei pensando, não tem coleira, não tem nada, a gata tá aqui, me machuca e foge. Então tem que ter cuidado, né?
1: Tem sim. Agora, interessante você falar em relação a passeios com gatos. Eu tenho um sobrinho que ele tem 2 gatos. E chegou a hora do passeio, se não levar pra passear, o apartamento tá abaixo.
0: Agora, o que é? É o costume que você faz desde pequeno, é?
1: Desde pequeno. Ele põe a coleirinha, como se fosse um cachorro, desce, passeia por ali, cheira graminha, sobe e vai pro apartamento do Lambu. Agora, não desça, não, no horário marcado.
0: Aí, eu já vi cachorro fazer isso, mas gato...
1: É mais comum com cachorro, né? Porque cachorro, querendo ou não, acaba sendo mais sociável. É. Gato tem suas limitações. Eu sou sociável até a página 2. Antes disso, eu sou extremamente arredio. Mas, assim, é costume, é adaptação, tudo é adaptação. E essa adaptação, quanto mais cedo ela ocorre, mais rápido aquele animal, ele responde de uma forma positiva.
0: Então, você vai ter que avaliar realmente esse animal que você tem na sua casa e na hora de tomar uma decisão de uma viagem. A opção melhor para um gato ou para um cachorro seria alguém ir para casa.
1: Em situações de animal extremamente estressado e ansioso, em casa.
0: Não tirar do ambiente.
1: Não tirar do ambiente. Mas é uma viagem mais longa e que o animal não acompanha, porque existem determinados passeios que não vão aceitar os pets, que ainda tem esse pequeno detalhe. Aí o que é que a gente recomenda? Deixa no hotelzinho. E aí entra as recomendações de vocês pesquisarem o hotel. Ver se o hotel, quais são as referências que aquele hotel tem. Se tem ambientes separados para animais de grande e pequeno porte, para evitar acidentes. Se tem algum médico veterinário que fica de plantão nesse hospital, nesse hotelzinho. Ou se tem algum hospital
0: base.
1: Porque
0: isso é importante, né?
1: Sim, acontece um acidente, passa mal, um nível de intoxicação. Então, pelo menos um hospital base ali para, opa, acontecer alguma coisa, eu já sei para onde ir. E ter sempre esse contato íntimo com o tutor. Então, assim, todo dia tem que mandar um relatório, dizer o que é que tá acontecendo, foi que se comeu, se deixou de comer, né? E isso se o animalzinho for ficar na cidade onde ele mora, né? Se for viajar, aí as coisas já mudam. A gente já recomenda o quê? Faz uma farmacinha. Porque vai que acontece de ter um vômito. Opa, já tem um remédio do vômito. Aí fez um cocôzinho diferente, já entrou com probiótico. Então, a gente tem uma maletinha para o caso de uma viagem, eu já ter alguma coisa ali de emergência, que dê tempo até chegar ao hospital veterinário.
0: Tem até o Reginilton que pergunta aqui para você sobre viagens, quais são os cuidados personalizados que vão garantir a saúde e o bem-estar de um animal antes de uma viagem? O que se precisa fazer?
1: Primeiro de tudo, vacinas em dias, remédio de verme em dias e controle de parasitas, pulga e carrapato, né? Então, assim, ter tudo isso. Plaquinha de identificação para, no caso de fuga, ter ali seu contato, a pessoa te acionar, achei seu cachorro, achei seu gato, vamos se encontrar para fazer a devolução desse pet para você. Então, assim, são as coisas básicas e fundamentais. Proteger o cachorro ou o gato de tudo que possa vir acontecer com ele e as placas de identificação. Se o seu animal também tem restrição alimentar, tenha sempre ali aquela alimentação que já é própria para ele. Então, isso vale tanto para quem vai viajar, como para quem vai ficar em hotelzinho.
0: Agora, tem aqui outra pessoa perguntando sobre os animais... Cadê aqui a mensagem? Sobre os animais que eles precisam viajar e que moram mais um animal junto. Aí, num caso como esse, você tem gato ou tem cachorro?
1: Pronto. Aí tem aquela dependênciazinha emocional,
0: né?
1: Então, assim, o que é que acontece? Se você tem um cão e um gato, como é o caso da Dani, a Dani tem 2 gatos e um cachorro, né? Então, assim, um depende muito do outro. Então, o que é que a gente recomenda? Deixa todo mundo junto. Porque num nível de ansiedade, de estresse muito grande, no caso dos gatos, podem começar a se mutilar. No caso de um cachorro, o cachorro pode parar de comer. Então, assim, já prezando o bem-estar, deixa todo mundo em casa. E, tocando no seu exemplo, né, Dani? Pacientes idosos, né?
0: A gente não vai... Que é outro cuidado, né?
1: Que é outro cuidado. Então, é um animal que já não escuta bem, que já não ouve bem, que já não caminha, já não tem aquele apetite.
0: Com a alimentação também,
1: exatamente,
0: né?
1: Exatamente, não tem aquele apetite tão voraz como é o caso de um filhote. Então, assim, mais uma situação em que não é recomendável fazer muita manipulação nesse animal. Então, se ele puder ficar em casa, no confortinho de casa, melhor ainda.
0: No caso como o Tom adotou agora uma gatinha. E aí, vamos supor que ele e a família resolvam viajar. Só que a gatinha, ela vivia na rua e agora tem a casa dele como abrigo. Mas ela ainda tem a necessidade de sair. Tanto que, às vezes, ele tem que abrir a porta, né?
2: É todo dia à noite, ela tem, assim, por volta de 10 horas, 9 horas da noite, ela fica na porta pedindo para sair. E a gente abre, ela sai. Aí, quando é por volta de 3 horas da manhã, 4 horas, ela volta e fica ali em pé, aguardando que a porta seja aberta.
1: É, entendeu? Uns horáriozinhos assim,
2: tem
1: bem...
2: uns horários bem de farra, né?
0: De farra.
2: Mas ela, segundo consta, como é a Daniela de Lavão? Ela foi, já foi o quê?
0: Ela foi castrada.
2: Já tem a orelhinha cortada também, não sei o que quer dizer isso.
1: É, porque animais que vivem em situação de rua, quando a gente... Normalmente, ou é pessoal de prefeitura, né? Ou então as ONGs fazem essa castração, corta a pontinha da orelha esquerda para poder marcar. A gente sabe que aquele animal foi castrado.
0: É, aí no caso dele, vamos supor que a família viaje, aí não tem como levar a gatinha, aí deve ficar em casa trancada e alguém lá, ou...
1: Bom, no caso do Tom, é uma gatinha que a gente não tem muito, não sabe muitos antecedentes.
0: Não sabe o histórico, né?
1: E ainda tá nessa fase de adaptação. Então, ela ainda não entende que ela pode ficar naquela casa 24 horas por 24 horas. Então, ela acha que na cabeça dela que ela ainda tem a necessidade de ficar literalmente vadiando, né? Vai aquele horário, passeia por ali e volta. O que é o ruim é que pode acontecer uma briga, ela se machucar, né? Pegar uma doença na rua... então, assim, realmente esperar um pouquinho essa fase de adaptação acontecer, ela entender que ela não precisa mais sair, isso vai demandar tempo, né? E depois que ela estiver ok em casa, aí sim, a gente começa a fazer essa adaptação de alguém em casa cuidar dela em situação de viagem.
2: Na questão até da alimentação, que ela só quer comer aquele sachê e não aquele outro...
1: Pronto, a raçãozinha seca.
2: Isso,
1: às vezes o que é que acontece?
0: Ela só quer comer sachê.
2: Só quer comer
0: sachê. A gata adotada agora já tá na exigência, mas menina...
2: Foi.
0: Se fui pobre, não me lembro.
1: Foi do lixo ao luxo em segundos. É porque o que que acontece? Dependendo da marca do sachê que tá sendo ofertado, é muito saboroso. Então, assim, é o que eu costumo brincar no consultório. Entre um pedaço de pizza e um prato de salada...
0: Entre a sua ricota que você vai comer e não gosta... E um hambúrguer?
1: A pizza é muito mais gostosa. O hambúrguer é muito mais gostoso. É nutritivo? Não, mas tá ali alimentando, né?
0: Que danada!
1: Então, assim, o sachê, ele é bom? Ele é excelente, porque faz com que o animal acabe bebendo água, aquele caldinho, né, e tal. Mas é interessante que ela seja... ela entenda que ela tem que comer a ração seca também. Por várias coisas. Principalmente higiene bucal, né? Porque ela não vai ficar com aquele resto de comida na boca.
0: Sim.
1: E provavelmente ela nunca teve acesso a esse tipo de comida.
0: Pois é,
1: então ela não sabe comer. Então ela não entende que aquilo ali ela tem que mastigar, tem que fazer aquele crack-crack da ração e acabar se alimentando com ração seca.
0: Olha, Emanuele Severiano, médica veterinária, com dicas importantíssimas. Muito obrigada,
1: nada,
0: viu?
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0: aqui do país, despontando com um dos nomes em ascensão da cena independente nordestina. E após passar pela cidade do Crato, no Cariri, e por Belém, no Pará, a cantora Sobralém encerra a turnê de despedida de Amarga em Fortaleza. E a gente está recebendo aqui no nosso estúdio Monquenzo, direto de Sobral, para o Hora da Verdinha. Ela está aqui conosco.
1: Boa tarde.
0: Obrigado, seja bem-vinda. Como é que está aí esse coração para essa última apresentação da turnê logo aqui em Fortaleza?
1: Nossa, tem sido assim momentos reveladores e momentos de muita aprendizado até no final, assim. O Amarga surgiu na minha vida como um momento de transição de carreira, como um encontro com quem eu realmente era de fato. E me despedir do trabalho dessa forma, das cidades que a gente está passando, tem sido assim um momento de muita emoção, assim. Né? A gente foi super bem recebida no Crato. Belém, assim, foi uma surpresa com a recepção do trabalho. E em Fortaleza, que é uma das cidades que eu faço mais show, eu espero que seja também da mesma forma, assim, pra gente encerrar esse ciclo lindamente.
0: Você citou aí que foi surpreendida com o público lá em Belém. E assim, imagino pra você o tamanho dessa surpresa, saber que o seu trabalho já chega em outras regiões do país, né? Saindo do Ceará.
1: Nossa, realmente assim, as pessoas vão, as pessoas escutam, as pessoas estão dispostas a estar. Eu acho que a minha grande surpresa foi essa, assim. Eu vinha de um ciclo de shows muito esvaziados aqui pela cidade. E aí, quando eu fui pra Belém, eu disse, gente, tem gente nova querendo consumir, querendo ouvir, querendo, sabe, ser público de fato. E isso foi surpreendente pra mim, porque eu nunca tinha ido antes. Foi minha primeira vez, assim.
0: E aí você sai de Sobral, né? Leva o seu trabalho para o interior do estado, né? Você apresentou lá no Crato. Como você disse, já passou aqui por Fortaleza em outras oportunidades. Foi pra Belém e volta agora pra capital. Mas por que a escolha de Fortaleza pro encerramento da turnê?
1: Que eu acho que em caso de ferreiro, o espeto não pode ser de pau, né?
0: Sim.
1: E como foi um dos primeiros lugares que eu fiz show fora de Sobral, eu acredito muito que seria o lugar perfeito pra encerrar mesmo, assim. Uhum. Pra ter esse ponto final dentro do processo. Que começamos por aqui e a gente vai terminar por aqui também.
0: Bom, vamos falar um pouquinho desse projeto, né? Amarga. Como é que surgiu? Como é que ele foi concebido, né?
1: Bom, o Amarga surge como uma forma de me curar dos processos de transição que eu tava atravessando, né? Eu sou uma mulher trans, travesti. Então, eu comecei a transicionar, eu comecei a sentir a necessidade de falar sobre coisas que ninguém tava falando, né? Então, ele surge como uma antropofagia das minhas próprias rejeições, de rejeitar meu corpo, das relações que eu tava tendo na época, super problemáticas. Então, ele surge nesse momento. O passo seguinte foi entrar no Porto da Semana das Artes daqui, que foi o que moldou o Amarga, que construiu o Amarga, assim, de tecnicamente falando, né? Uhum. A gente teve a tutoria do Betsista, que trabalhou com Linda Quebrada, trabalhou com Jupe. Então ele deu meio que esse aval de assim, vá, continue. E aí, desde então, tudo é história.
0: E aí, quanto tempo você levou pra conceber todo esse projeto?
1: Bom, pro disco demorou 4 anos, porque a gente fez um processo de pesquisa.
0: Foi seu primeiro também, né?
1: Foi meu primeiro. Uhum. Mas o trabalho inteiro, até agora, tem 6 anos, assim. 6 anos. Que foi o tempo de escrita das músicas, preparação pra entrar no Porto, o processo do Porto e a circulação pós-Porto. E o lançamento do disco, né? Que são 3 EPs e o disco que compõem o material inteiro do Amarga.
0: Você falou aí da Linda Quebrada, né? Quais são as suas grandes referências, assim, que te inspiraram a começar nessa carreira musical?
1: Bom, eu sou... Olha como a vida é. Eu sou cria das políticas públicas de Sobral, né?
0: Sim.
1: Então eu comecei a estudar inglês muito cedo, junto com música, devido ao Palácio de Línguas e à Escola de Música de Sobral. Então minhas grandes inspirações sempre foram cantoras do tipo Ella Fitzgerald, Etta James, que eu queria ser cantora de jazz ou cantora de musical. Só que dentro desses dois processos, não aconteceu. E aí eu comecei a pesquisar novas referências de como fazer o que eu queria fazer, da forma que eu queria fazer, de uma forma que conversasse com o público daqui, não com o público de fora, né? E aí, mas minhas referências sempre vão ser cantores de teatro musical, Ella Fitzgerald, acho que a Adele tem uma importância enorme na minha vida, assim, tanto de case de sucesso, quanto de pessoa que inspira a gente pra trabalhar.
0: Irmão, você tá encerrando, então, a Amarga, né? Mas qual o próximo passo agora? Já tem projeto aí saindo do forno, colocando aí na cozinha, como é que

0: Tá, situação.
1: Pois é, um presente que eu dei pras minhas filhas, que é a galera que me acompanha, minhas meninas, foi um livro que se chama Ávida. Foi lançado recentemente, tá disponível na minha link, no link da minha bio do Instagram, que é um livro de poesias que são remanescentes do projeto do Amarga. Então tá disponível na minha link da bio, @moonkenzo. Então assim, fora isso, fora o lançamento desse livro, a circulação desse livro, a gente vai, já começamos a trabalhar o próximo trabalho. Eu e o meu produtor GG Teófilo, a gente já começou a trabalhar os próximos passos, entender como é que vai ser, como a gente quer esse próximo trabalho, porque o Amarga é muito sobre mim.
0: Uhum.
1: Ele é muito interno. E a gente quer expandir esse lugar. Não dá mais pra gente falar sobre coisas tristes o tempo todo com relação ao Amarga, sabe? Ser só Amarga, ser para além da Amarga. O que que a Amarga gosta além de ser Amarga, né?
0: Eu imagino o tamanho do desafio, né? De continuar nessa trajetória. É, sem dúvida, um trabalho de muito sucesso e agora você se desafia num novo projeto. Sempre isso. Dá esse friozinho a mais agora pra esse segundo passo?
1: Eu acho que é completamente natural. Se não tiver, tem alguma coisa errada, total.
0: Bom, pois hoje você se apresenta. É hoje, né? O show?
1: Hoje, aqui às 8 horas, na Casa Absurda.
0: Na Casa Absurda é o bairro?
1: Ih, me pegou um pouco agora, hein? Casa, qual é o bairro?
0: Aqui Aldeota. Na Aldeota, aqui na Aldeota. Você tem como trazer uma prévia dessa apresentação aqui para os ouvintes?
1: Claro, claro. Vamos lá.
0: Vamos lá?
1: Vamos lá.
0: Vamos então ouvir Moonkenzo aqui na programação do Hora da Verdinha. Ela que sobe aqui ao palco da nossa programação e traz para você que está nos acompanhando um esquenta para a apresentação de logo mais aqui na capital cearense.

0: Com Kenzo, aqui na Hora da Verdinha, muito obrigado, sucesso sempre.
1: Muito obrigado mesmo por me receber.
0: Agora, 4h59, final aqui do nosso Hora da Verdinha, agradecendo a sua participação, a sua audiência, a minha equipe também. Alânio Pereira esteve aqui na produção conosco, a operação de áudio do nosso padre Glauber Souza, direção de imagens do Gutierre Madeira, Jefferson Gomes nos caracteres, Francisco Moraes no Master. A colaboração da Luana Moura, supervisão de jornalismo da Tainá Martinez, coordenação da Karine Zaranza, gerência de jornalismo da Ivila Bessa, diretoria de jornalismo e esporte do Gustavo Bortoli. Vem aí o Jogada Segundo Tempo com todas as informações do futebol e o esquenta para os jogos de logo mais pela Série B do Campeonato Brasileiro. Ceará e Fortaleza entram em campo hoje. Aproveite seu finalzinho de tarde, tá? Cuide-se bem e fique em paz. Tchau!
2: Ei, foi tchau, viu?

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1: A Prefeitura de Juazeiro do Norte, por meio da Secretaria Municipal de Esporte e Juventude, realiza nesta sexta-feira a entrega dos kits para os participantes da Corridinha Kids. A atividade faz parte da programação da Semana do Município, que celebra os 115 anos de emancipação política da cidade. A distribuição será realizada no Centro de Iniciação Esportiva, localizado no Parque Ecológico das Timbaúbas, até às 18 horas da noite. Para retirar o kit, o responsável pela criança deverá apresentar um documento oficial com foto. Também será necessária a doação de 2 quilos de alimentos não perecíveis. Os alimentos arrecadados serão destinados a ações de caráter social promovidas pelo município. A Corridinha Kids integra a programação esportiva da Semana do Município e busca incentivar a prática de atividades físicas entre as crianças, além de promover a integração das famílias. Tainá Martinez, para a Verdinha FM.
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6: Acorda a humanidade! Saravá!
7: Viva a rainha do mar!
6: E a princesa também!
7: Viva Deus!
6: O cão se lasque!
7: E viva a vida!
8: Acorda!
7: A reflexão do dia, pelo dono de Maranguape, Breno Rebouças.
9: Como é o nome deste menino?
6: Vamos inventar um amanhã ao invés de nos preocuparmos com o que aconteceu ontem.
7: Ei.
6: Steve Jobs.
7: Gostei, gostei.
6: Muito melhor.
7: Muito, mas muito melhor.
6: Muito melhor.
7: Muito
10: a minha,
7: bom.
10: A minha.
7: Peraí, como é que é?
10: A minha.
7: Ai, ai,
6: a
7: vai.
6: A sua, padre.
7: A sua, padre. Vai.
10: Só os loucos sabem.
6: Mas é muito... Mas tem muito, viu? Mas tem demais.
7: Só besteira. Vai, bota aí, vai. Só besteira. Vai, só tem essa, é?
6: O melhor não é
7: só
6: isso, não.
7: Só os loucos sabem.
11: Só besteira.
7: Agora a reflexão, agora. Vamos para o pai da reflexão agora. Vai.
6: Já foi essa a reflexão?
7: Já foi? Era essa a reflexão,
6: bem,
7: né?
6: É, tá bom.
7: Aí você complementa com assim, ó. Pelo menos aqui não tem chinelinho, né?
6: Sexta-feira
7: o pai tá na área. Muito boa tarde, gente. Tá começando o nosso Jogada Segundo Tempo. Vamos nessa. 5h05. Vamos até 19h. Tem muita coisa pra gente conversar. Tem rodada dupla daqui a pouco, hein? Ceará e América Mineiro e Ceará. 19 horas mesmo o jogo, tá? Não mudou de horário, não. E também tem, vixe, aqui tá, tem só que ajustar, ó, tá Fortaleza e São Bernardo.
3: Ah, certo.
7: É, Fortaleza e Novo Horizontino pela Série B do Campeonato Brasileiro, jogando na Arena Castelão. Tem muita coisa pra gente conversar, tem muito assunto pra gente papear. Tô aqui com o Breno Rebouças, tô com o Daniel Farias, tô com a Fernanda Alves daqui a pouco, tô com o padre Glauber Souza na nossa mesa de efeitos, o padre Mandrake. Aí é ele, quem tá na direção de imagens é o número 1, é o Gutierre Madeira.
8: Vem chegando o bicho.
7: Rafa, o bicho é rápido, viu? Ele é rápido. Quem está nos caracteres é o Jefferson. E quem tá no Master é o Moraes, igual a ele, ninguém faz. Tamo junto, só a Bia nas operações comerciais.
11: De boa?
7: E o Brunão nas redes sociais. E aí, de boa? Vamos nessa, vamos até 7 horas da noite que tem muita coisa pra gente conversar. O Jogada Segundo Tempo, pode ficar à vontade, pode ficar à vontade. O Jogada Segundo Tempo já está no ar, meus amigos.
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7: Vou dar uma boa tarde aqui pra ele, que tem a chave de Maranguape City. Como é o nome dele, Glauber? E aí, Brenão?
11: Fala, André. Boa tarde pra você. Boa tarde pra todo mundo ligado com a gente aqui no Jogada Segundo Tempo. Uma sexta-feira com muito futebol. Afinal de contas, nossos dois representantes na Série B entram em campo e em jogos sequenciados, né? Vou te falar que eu achei até interessante do ponto de vista de acompanhar as partidas que o jogo do Ceará não mudou de horário. Óbvio, o Ceará pediu por questões de logística. Mas acho que pro torcedor, em geral, é bom porque ele consegue acompanhar as duas partidas, né? O Ceará joga mais cedo às 7 horas, na sequência vem o jogo do Fortaleza às 9 horas. O Ceará queria que o jogo mudasse para 9 e meia, a CBF entendeu que não era necessário porque havia tempo suficiente da chegada do Ceará para se estabelecer e arrumar as coisas até o momento do jogo na noite dessa sexta-feira. Mas eu queria começar o programa não falando desses jogos, porque a gente vai falar bastante durante o programa. Sim. De Ceará e América, de Fortaleza e Novo Horizontino. Eu queria falar, André Almeida, que hoje de manhã eu estava pensativo e pensando que no fim de semana acaba a Copa do Mundo.
7: Verdade, domingo, depois de amanhã.
11: Domingo, tem jogo amanhã, tem jogo domingo e só daqui a 4 anos. Verdade. É sempre um período mágico, Copa do Mundo, né?
7: Demais.
11: Aquela primeira fase que tem jogo todo dia e são 3, 4 jogos por dia, eu acho que é o momento mais legal, onde você, sabe, tem partidas e histórias para acompanhar todos os dias em sequência, e são histórias muito interessantes. Esse ano a gente teve a história do Vozinha, que foi muito legal. A gente teve partidas com viradas malucas, sabe? O Messi brilhando demais, grandes craques despontando. Mbappé fez uma boa Copa, Haaland fez uma grande Copa e outros caras. Tem tanta história que a gente pode lembrar, mas acabou, né? Fim de semana a gente tem duas partidas para aproveitar e dois grandes jogos.
7: Dois grandes jogos.
11: Porque a França vai enfrentar a equipe... A França vai enfrentar a equipe da Inglaterra, um grande jogo, França-Inglaterra, e a grande decisão entre Espanha e Argentina, duas partidaças para fechar essa Copa do Mundo, que eu achei bem legal. Se a gente for parar para

0: pensar aqui nas últimas cinco Copas, eu cotaria bem. Eu acho que essa Copa foi melhor do que a de 22, por exemplo.
1: Cara, eu vou mais além, Breno. Você acompanha. Eu lembro de Copa, lembro mesmo. Em 94 eu tinha um ano.
0: Não, eu vou nada. Pegar as últimas cinco. De 10 pra cá, eu acho que essa foi talvez a segunda melhor. A que eu mais gostei foi a de 14. Eu acho que a Copa do Brasil teve grandes partidas, acho que foi muito legal. Apesar de que o desfecho pro brasileiro não foi interessante. Foi. Mas ainda assim, quando você pega do ponto de vista mundial. Não, quando você pega do ponto de vista mundial, aqui, mas... os 7-1 da Alemanha sobre o Brasil é uma coisa histórica. Pra bem. Gente é que é ruim, porque somos brasileiros e queríamos que a seleção tivesse passado por esse vexame. Mas foi uma Copa com muitas histórias, muitas partidas inesquecíveis, e eu gostei muito da Copa de 14, apesar daquela eliminação horrorosa do Brasil. Porque eu tô olhando o Mundial como um todo, geral, daquela Copa de 2014. Eu lembro de várias... As partidas que aconteceram aqui, por exemplo, no estado do Ceará, foram muito legais. Holanda e México, Grécia e Costa do Marfim, foi um jogaço. Aqui foi que o Klose passou o Ronaldo.
1: A Alemanha jogou
0: também.
1: Aqui, jogou a contra a Gana. Nesse jogo.
0: A Alemanha, eu estava lá, inclusive.
1: Que o Klose passou o Ronaldo também.
0: Foi muito legal. E pra mim a de 2014 foi bem interessante. Eu tô falando do modo geral, tá, gente? Não tô falando da perspectiva do Brasil. A de 18 eu achei a mais fraca dessas todas. De 10 pra cá eu achei a de 18 muito ruim. A de 22 foi legal. Eu colocaria numa ordem 14, 26... 22, 2010 e a última 2018, pegando as últimas 5 Copas. Mas que pena, né? Que a partir de depois de domingo, Copa do Mundo só daqui a 4 anos.
1: Cara, eu tava fazendo essa reflexão aqui, eu ampliei o leque pra dizer que a primeira Copa do Mundo que eu tenho lembrança é a de 2002. Lembrança mesmo, assim, que eu acompanhei a Vera. De 98 eu tinha 5 anos, então não lembro muito bem. Mas tem um flashes ali, momentos, mas a de 2002 foi... Óbvio que excelente pra gente, porque o Brasil foi campeão. É. Mas de jogo jogado, de histórias... Eu não sei se é porque eu acompanhei também essa Copa muito. Sim. Assim... Até os jogos de madrugada, eu assisti Jordânia e Áustria. Jordânia e Áustria. Esse tipo de jogo aí eu assisti todos os jogos. Mas eu achei essa a melhor Copa. A melhor Copa que eu tenho lembrança. De jogos, histórias.
0: A de 14,
1: de
0: eu
1: confrontos,
0: acho...
1: de gols, de atuações individuais.
0: A de 14, porque eu acho que por ter sido aqui, por a gente. Eu, por exemplo, tive a oportunidade de acompanhar 3 partidas no estádio. Por isso que eu acho que eu tenho uma memória afetiva muito grande. Né? Apesar da desgraça que foi pro Brasil. Mas assim, a memória afetiva é muito grande. Mas de fato, essa Copa foi muito boa. E repito, pra mim foi melhor que a última, do que a 22. Eu achei essa Copa mais legal.
2: Eu acho que em termos de nível técnico, ela foi muito boa, né?
1: Vamos falar de nível técnico?
0: Vamos falar de nível técnico.
2: O Real Madrid na Série B?
0: Na Série B. O que você acha do Real Madrid nessa Série B atual? Meu amigo, era um estrago tão grande.
1: Amiga Maria.
0: O Real Madrid teria subido na metade da Série B.
2: Já tava com acesso garantido.
1: Certeza.
0: Rapaz, eu vou te falar.
1: Te falar,
0: cada mas... um que acaba tem que ouvir.
1: E qual é o seu palpite? Quem é que você acha que vai ser campeão? E terceiro lugar?
0: André, eu acho que a Espanha tecnicamente é melhor e talvez até em conjunto, mas a Argentina tá com cara de campeão. Do jeito que chegou, as classificações, com gol no final, com virada, sabe? Do jeito, tudo, a maneira como aconteceu, meu pai dizia muito isso, que time campeão tem cara de campeão, você percebe antes. O jeito que vai chegando, trancos e barrancos, aquela coisa... E a Argentina tá com cara de campeã. E vou falar um negócio, viu? Se a Argentina ganha o tetracampeonato, 30, é. Os brasileiros, como você falou, já chegam ali pressionados. Porque os homens vão encostar, viu? Os homens vão encostar. E assim, a garra dos argentinos mostra que eles não desistem e são extremamente competitivos. Tecnicamente, acho que a Espanha tem mais time, mas, sendo sincero, tá muito com cara de Argentina.
1: E eu vou te falar, o Messi tá com 39. Na próxima Copa, ele vai estar com 43. Todo mundo diz que essa é a última Copa.
0: Você acha que ele vai?
1: É. Na teoria, essa é a última dele. Mas me diz aí, com que o cara joga, correndo do jeito que... E olha que ele nem precisa correr muito.
0: Não, não.
1: Ele foi da fase de grupos, eu vi um levantamento disso. Ele foi o jogador de linha que menos correu, que menos percorreu distância. Ele não precisa correr muito. Ele corre certo. A definição de correr certo é o Messi, cara. Tudo que ele faz... A impressão que eu tenho é que... Ele acerta todas as tomadas de decisão, cara. Pra onde ele vai, o momento de acelerar, o momento de desacelerar, o momento que é pra finalizar, o momento que é o do passe, o momento que é o do drible. A impressão que eu tenho é que ele tem um domínio do jogo tão, tão amplo, tão grande, que as decisões dele são sempre assertivas, cara. É impressionante.
0: É incrível.
1: Então, assim, ele não corre errado, ele não, dá pique exato. Errado. Eu não... Rapaz, você duvida... Do Messi não dá pra duvidar de nada. Você duvida que caso a Argentina vença esse ano, independente do que aconteça na final.

0: Não, ele já é o cara. Ele já é o craque da Copa. Ele tendo dois títulos em sequência, levando a Argentina de ser bi pra ser tetra. Eu não duvido nada que com 43 anos ele vai jogar a próxima. Sabe
1: o que eu acho que define isso? Eu acho que o que vai definir se ele vai ou não pra próxima Copa é se até lá ele ainda estiver em atividade. Porque mesmo que ele esteja no mal, que ele não esteja bem, eu acho que pela representatividade leva.
0: É.
1: Vai depender se ele ainda estiver jogando. Agora, digamos que nesses 4 anos ele cansa e diga, chega, não quero mais esse negócio de jogar bola, vou me aquietar. Aí, beleza. Agora, se ele estiver jogando, eu também não duvido, porque eu acho que leva... Nem que serve pra ele ficar no banco, pra ele entrar aqui e acolá. Mas eu acho que por tudo isso que você mencionou, se ele tiver em atividade, é capaz de levar.
0: É, eu não descartaria, não. Então, Breno Rebouças vai de Argentina. Daniel Farias, quem é que você acha que é campeão?
2: Acho que a Argentina vai ser campeã. Eu acho que esse crescimento, a gente sempre fala isso, né? De seleções que elas crescem dentro da competição. Não que a Argentina não fosse uma grande seleção, atual campeã, com excelentes jogadores, mas a história dessa Copa do Mundo especificamente vai trazendo uma força, uma sinergia. Eu acho que a torcida da Argentina também empurra muito os jogadores. A sinergia dos próprios atletas. A gente vê aqueles vídeos depois dos jogos, da festa que esses jogadores fazem no vestiário. Eu sei que isso por si só não ganha jogo, mas isso motiva os atletas de uma forma que fazem eles correr até a última bola, até o último segundo. Enfim, eu acho que vai ser um grande jogo. Eu acho que a Espanha também tem um futebol muito envolvente no sentido de troca de passes, aquele tradicional DNA espanhol, né, do tiki-taka, já conhecido desde 2014, que agora está se reinventando com novos jogadores. Mas eu acho que por esse sentido, por esse aspecto da vontade, da raça, de não desistir até o final, a Argentina vai levar.
0: É isso aí. Rapaz, eu vou pedir a opinião dele, eu não dei nem o boa tarde dele. Ô, padre, como é o nome dele? Alô, Farias. Vamos.
1: O padre,
2: ele quer comentar ele também. Ele quer dar opinião. Pergunta aí quem é que é o favorito pra ele também.
0: Peraí, deixa eu dar o boa tarde dele, aí você dá a sua opinião.
1: Eu sou a favor da gente fazer uma vinheta para o padre.
0: Viu? Alô, Farias! Alô, Farias! Boa tarde, agora sim, bota Daniel Faria. Ele esqueceu de ligar o próprio microfone.
2: Tem que voltar.
3: Eu peguei outro.
0: Rapaz, olha.
2: O feitiço virou contra o feiticeiro.
1: É muito mandrake, meu amigo.
0: É muito mandrake, viu? Quem é que vai ser campeão da Copa, padre?
3: Primeiro de tudo, elogiar seu cabelo. Tá muito bonito.
0: Você gostou?
3: Puxei seu cabelo.
0: Obrigado.
1: Cortei o cabelo.
2: Futebol.
0: Cortei o cabelo.
2: Vai pra lá, babão.
0: Obrigado.
3: Vai ser argentino. Bom que ele manda pra ele. Sul-americano, eu sou argentino, pô.
0: Argentina?
3: Eu sou europeu.
0: Não, quem é que você vai torcer, não?
3: Argentina.
0: É quem é que você acha que ganha?
3: Argentina.
0: Você vai torcer e você acha que ganha
3: a Argentina? É, que eu sou sul-americano, eu vou torcer
0: a Argentina. Beleza, tá dito. Gutierrez, quem é que ganha, o Gutierrez?
4: Pra Espanha.
0: Cara, olha aí, ó. Ei, ele inventou uma nova tecnologia.
2: Agora foi boa.
0: E o Jefferson?
4: Espanha.
0: Espanha também. Então tá dividido. Eu acho que vai dar Espanha também. Apesar de concordo com o sentimento dos meninos aqui, mas eu acho a Espanha mais equilibrada, assim. Então tá dividido. O Breno, o Daniel Farias e o padre acham que vai dar Argentina. O Gutierrez, o Jefferson e eu fomos na Espanha. 3-3,
3: tá empatado. E o seu Noel na calçada disse da Argentina também.
0: Seu Noel lá na calçada disse que da Argentina também. Daqui a pouco a gente escuta a Fernanda Alves, ela dá o voto de Minerva aí. Gente, mas vamos falar também de Ceará e Fortaleza? Passado esse nosso momento Copa do Mundo aqui, tem bola rolando hoje, rodada dupla para os times cearenses e a gente começa com o time que entra em campo mais cedo. Daqui a pouco tem Ceará encarando o América Mineiro fora de casa. Agora sim! Alô, Faria! Alô, Bia! A Bia alô, chegou pra completar Farias. O escalão. Muito boa tarde, Daniel Farias.
5: Daniel Farias!
2: Boa tarde, André. Um abraço pra você, pro Breno e pra todo mundo ligado no Jogada Primeiro Tempo. Pois é, hoje jogo importante. América Mineiro e Ceará, 18ª rodada. Mais uma chance, mais uma oportunidade pro Ceará deixar a zona de rebaixamento. O Vozão hoje tá na 17ª colocação. Soma 18 pontos e vai enfrentar uma equipe, André, que também está dentro da zona, mas vive uma situação até mais complicada do que o próprio Ceará. O América Mineiro é a lanterna da competição, soma apenas 7 pontos, 11 a menos que o Ceará, e só conquistou uma vitória até o momento na competição, justamente aquele 3-0 sobre o Fortaleza. É bem verdade que o jogo é na Arena Independência, mas o Ceará vai buscar a vitória jogando fora de casa. E vive a expectativa de, nessa partida, contar com os seus novos reforços. A gente destacou ontem aqueles três jogadores que foram relacionados, o Sávio, lateral esquerdo, o volante Pavani e também o centroavante Renzo Lopes. Os três estão

0: à disposição do técnico Daniel Paulista, e daqui a pouco a gente vai trazer a provável escalação, é possível que pelo menos dois desses jogadores já comecem no time titular. Inclusive, ao longo do programa, a gente vai trazer a escalação confirmada, porque daqui a pouquinho o Ceará vai divulgar por volta das 6 horas, então 40 minutos mais ou menos a gente traz essa informação, mas o técnico Daniel Paulista deve mudar esse time. Até porque o Ceará vive um momento muito complicado. Não venceu nenhum jogo nas últimas 5 partidas, precisa se recuperar, vem de um resultado ruim, apesar de não ter sido uma derrota, mas um empate em casa com o Atlético. Na situação que o Ceará está, não é um resultado a se comemorar, e agora tem a oportunidade de tentar mudar isso contra a equipe mais fraca do campeonato, que é o América Mineiro.
1: A palavra é essa mesmo, Daniel Farias. Vamos ser bem direto, vamos dar nome às coisas. É o time mais fraco do campeonato. O América Mineiro não tem dúvida disso. Apesar de ter trocado de treinador, ter conseguido uma vitória, é o Humberto Lousa, né?
0: Humberto
1: Lousa, que tá lá. É, loser, ó. Chamei o cara de perdão. Humberto Lousa, perdão. Mas são 17 jogos, uma vitória, meu povo.
0: 12 derrotas.
1: 12 derrotas. É uma campanha tenebrosa do América Mineiro. 7 pontos em sei lá quantos disputados. Então, assim, se o Ceará não conseguir, mesmo fora de casa, o Ceará não conseguir pontuar nesse jogo, o Ceará não conseguir apresentar uma boa atuação, e eu acho, Breno, que é óbvio que o resultado é o mais importante do momento. O Ceará precisa sair da zona de rebaixamento, sair do Z4. Mas se você não conseguir minimamente apresentar um desempenho aceitável, não estou dizendo que o Ceará tem que dar um baile hoje, não. O Ceará tem que chegar lá, meter 4-0 no América Mineiro, não. Mas apresentar um desempenho minimamente aceitável é o mínimo que se espera contra o pior time do campeonato. Coisa que o Fortaleza não fez, até.
2: O Ceará precisa vencer o jogo, mesmo sendo fora de casa. Sabe por quê, André? Porque o América tem 12 derrotas na competição e ele perdeu em casa, fora de casa. Onde ele jogou, ele perdeu. São 12 derrotas, 4 empates. Ele ainda conseguiu arrancar ponto de 4 times. E, inacreditavelmente, uma vitória contra o Fortaleza. E da maneira como foi.
0: Fora de
2: 3,
0: casa, viu? Né?
2: 3. Então, assim, gente, é uma equipe que tem seríssimos problemas, que não se apresenta bem, que não interessa onde está jogando, joga mal, vai mal, não consegue praticamente pontuar, tem 7 pontos conquistados, e desses 7, 3 na conta do Fortaleza, dentro do Castelão, o que é um absurdo do absurdo. Aquela partida que você pega o placar e você olha como foi o jogo, você diz, como é que pode? Como é que isso aconteceu? Porque o Fortaleza empurrava o América no seu campo de defesa. O América foi lá 4 vezes e fez 3 gols em contra-golpe. Então, não dá para entender. Mas o Ceará hoje, mesmo com tudo que ele tem de problema, mesmo ainda tentando se reencontrar com o Daniel Paulista, buscando achar essa equipe, mas com a possibilidade hoje de caras novas, de gente diferente, de tentar alguma coisa nova com os reforços, ele tem que chegar lá e ganhar no América do jeito que for. É essencial porque é uma disputa em quem tá contra quem tá na parte de baixo. Hoje o América é um concorrente direto do Ceará, quer queira, quer não. Quer queira, quer não, o América é um concorrente direto do Ceará hoje. E ele precisa de uma vitória que tem um peso muito grande. Porque na Série B, como você está jogando com todo mundo dentro de um grupo só, e é todos contra todos, é o famoso jogo de 6 pontos.
0: É, total.
2: Porque você segura o seu concorrente lá atrás e você se distancia da zona de rebaixamento. Então, hoje não tem para essa história de fora de casa, um ponto é bom. É não. O resultado bom pro Ceará hoje é a vitória. Empate pro Ceará hoje não ajuda em nada. Não ajuda em absolutamente nada. Ele tem que fazer o que quase todo mundo fez com o América. Chegar e dar no América e voltar com 3 pontos. É o que precisa ser feito. E tem que entrar com essa mentalidade. Não tem que entrar pensando, eu tô jogando na casa dos caras, não sei o quê. Não importa.
1: Respeitar demais.
2: Não tem essa. O Ceará hoje tem que entrar em campo dizendo assim, amigo, eu só saio daqui com 3 pontos. E ponto final. O Daniel Paulista precisa desse resultado. Acho que vai ser a primeira, se ele vencer a primeira vitória dele.
0: Primeira,
2: né?
0: Vitória.
2: Ele não venceu ainda.
0: Uma derrota e um empate.
2: Ele precisa dessa primeira vitória e eu acho que, como já falei ontem, tem que botar todo mundo pra jogar. Sávio tem que jogar? Tem. Renzo tem que jogar? Tem. Porque quem tá no lugar deles não tá rendendo. E quem já tá aí faz tempo. Então, precisa botar esse sangue novo dentro da equipe pra saber se eles fazem algo diferente. Será hoje, não tem conversa. Precisa da vitória.
1: Até porque, Breno, no desempenho como mandante, o Ceará tem deixado a desejar. Eu concordo com você que mesmo sendo aqui, sendo lá, não importa qual o contexto, o Ceará tem que encarar o América, que é o pior time do campeonato, jogando para ganhar. E quando você perde pontos em casa, quando o Ceará perdeu pontos em casa, ele já se colocou obrigatoriamente numa condição de ter que compensar esses pontos perdidos em algum canto, em algum lugar, fora de casa. Então, além de ser o pior time do campeonato, de ser um América que em 17 jogos ganhou só um Um time que não dá em seu ninguém. O Ceará mesmo, ele se colocou em uma condição de ter a necessidade de vencer e de pontuar nesses jogos. Então não dá para imaginar outra postura, não dá para imaginar um comportamento diferente. Mas Daniel Farias, dá para imaginar, você já falou aí em estreias, em novos contratados, dá para a gente imaginar mudanças no time titular do Ceará? Eu sei que daqui a pouco vai sair a escalação e aí a gente vai poder trazer oficialmente como é que o Ceará vai a campo. Mas a projeção é de mudanças no time principal?
0: Sim, a projeção é de mudanças, André. A começar pela lateral esquerda, por exemplo, no jogo passado o Fernando foi o titular, agora ele nem mais faz parte do elenco alvinegro. Então, obrigatoriamente, essa posição vai mudar. A decisão do Daniel Paulista vai ser entre o Sanches e o Sávio. Particularmente falando, apesar de entender todo o clamor pela lateral esquerda, eu acredito que o Sanches será o titular. O Sávio, o próprio Daniel Paulista falou na coletiva pós-jogo, depois da partida contra o Atlético, que o Sávio não joga desde março, está enfrentando ainda ali um processo de adaptação física. Eu acho que ele vai começar com o Sanches, mas daqui a pouco a gente vai ter essa resposta. Agora, além disso, além dessa posição, eu acredito na entrada das outras duas contratações, tanto do Pavani como do Renzo Lopes. Pavani porque foi um pedido do próprio Daniel Paulista, já trabalhou com o treinador e é de uma posição que ele gosta. Nós já falamos aqui que esse volante mais armador do passe, aquele volante que pisa na área adversário, que é bom na finalização, o Daniel Paulista gosta desse tipo de jogador e não tinha aqui no seu elenco do Ceará. A chegada do Pavani supre, de certa forma, essa lacuna. E ele estando bem fisicamente, até porque o Remo estava parado, né? Não estava jogando a Série A, mas fez alguns amistosos de intertemporada. E o Pavani jogou esses amistosos, então ele estava em ritmo de jogo, já treinou aqui com o elenco, acredito que possa ganhar a vaga no meio de campo. E o Renzo Lopes, porque é uma posição que nitidamente ainda não encontrou um jogador no elenco do Ceará que se firmasse. O Luca está tendo sequência, muito mais por toda a situação que a gente já falou do Wendel Silva, né? Que pode deixar o Ceará, não está sendo mais aproveitado, sequer foi relacionado para esse jogo. Isso abre caminho para que o Renzo Lopes, que chegou com essa expectativa de ser o homem gol do Ceará, possa já começar como titular. E desses contratados, o Renzo Lopes foi o que chegou primeiro. Desde a semana passada que ele já está treinando aqui em Porangabuçu, havia a expectativa, inclusive, de que ele fosse para o jogo contra o Atlético, mas por conta da documentação, o Ceará não conseguiu regularizar ele a tempo. Mas o Renzo Lopes, na minha opinião, é o que é mais assim, provável que já comece como titular. Então você vê uma mudança já certa no sistema defensivo, na lateral esquerda, uma possível entrada do Pavani no meio de campo no lugar do Alan e o Renzo Lopes começando como titular. Se a gente for parar para pensar, em todos os setores do campo o Ceará teria uma mudança. É o que é necessário realmente e é aquilo e olha, que o Daniel Paulista tem falado.
2: E o Renzo, eu acho que ele tem que estrear porque é o seguinte, se o Ceará tinha um problema para fazer gols, se os seus centroavantes estavam resolvendo, os pontas também não estavam ajudando tanto, eu acho que ele tem que colocar, primeiro porque você vem, é um cara que vem sem nenhum tipo de... Como é que eu posso falar? Quando você tá numa sequência ruim, sem marcar, acho que aquilo acaba pesando psicologicamente pro jogador. Ele fica ansioso. Você tem, o Renzo chega sem ansiedade pra
1: isso. Sem uma carga, sim.
2: Exato, sem essa carga. Sem uma coisa que ele carrega de jogos anteriores. E segundo, é a terceira pior defesa da competição. Esse América Mineiro só não tomou mais gol que a Ponte Preta, que é ruim sem defeito, como diz o Wilton Bezerra. E surpreendentemente, o que me surpreendeu é que ele não é a segunda pior defesa. O CRB, que é um time de meio de tabela, só tem um gol sofrido a menos que a equipe da Ponte Preta.
1: Tomou duas goleadas.
2: Pois é.
1: Tomou inclusive mas de 5 assim, do Londrina.
2: Ainda assim, cara, o CRB no meio de tabela tem 32 gols sofridos, porque a Ponte tem 33. E o América Mineiro tem 28. Então, amigo, o Renzo vem sem essa carga, sem essa... Não vou falar pressão, porque acho que qualquer pessoa que veste a camisa do Ceará hoje tem pressão para tentar entregar resultado. Mas ele vem sem esse problema de ter essa ansiedade de, poxa, preciso marcar porque não tô indo bem, acho que não tem isso com o Renzo, e vai pegar uma defesa que é frágil. Um time que tomou 28 gols nos 17 jogos que sofreu, quer dizer, mais de um gol por partida que sofre o América Mineiro. Por isso que eu acho que é propício ele começar a partida. É propício que ele inicie. E tomara que ele consiga iniciar bem, porque um gol já faria ele estrear, sabe, sem esse peso, faria bem para a cabeça do Renzo. Acho que ele tem que ser titular no jogo de hoje.
1: Tudo converge para ele entrar no time titular. Eu concordo totalmente. Daqui a pouco a gente vai trazer a escalação para confirmar se ele vai mesmo ou não. Na Onzena, no time principal para o duelo de Logo Mais. Vamos fazer o seguinte, daqui a pouco tem Fernanda Alves, diretamente da Arena Castelão, trazendo as informações do Fortaleza. Paradinha rápida só para a gente tomar uma água, a gente volta já, não sai daí. Jogada segundo tempo, tá só começando, tem muita coisa ainda.

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2: Obrigado, Golden Boys. Estamos de volta com o nosso Jogada Segundo Tempo na tela da TV Diário, na Verdinha FM 92.5 e também no nosso canal Jogada no YouTube. 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

0: de trabalho. Vamos fazer uma conexão com a Arena Castelão? Porque o Breno sempre fala, a Verdinha chega cedo. A Verdinha está no palco do jogo. Fernanda Alves está na Arena Castelão, onde o Fortaleza recebe o Novo Horizontino. Hoje à noite, confronto direto pelo G2, eu diria, né? Só G6, não. Muito boa tarde pra você, Fernanda Alves.
1: Fernanda Alves!
2: Oi, André, boa tarde pra você, pro Brenão, Dani Farias, todo mundo que acompanha o nosso jogado segundo tempo. Nesse sextou de muito futebol, o Fortaleza enfrenta o Novo Horizontino aqui a partir das 21h. E vale ressaltar que por esse duelo, o Carpini já sabe que não conta com o Mucuri. O lateral está fora, recebeu o terceiro amarelo contra a equipe do Atlético Goianiense. E aí a dúvida será entre Maílton e Rodriguinho. A gente teve essa discussão ao longo da semana e a expectativa é que Maílton possa ser o titular. Isso porque Rodriguinho vem atuando no meio campo de forma até positiva. Carpini já comentou sobre gostar da atuação dele ali nesse sistema. Por isso que a gente espera que Maílton possa voltar a essa titularidade. Ele que foi titular a última vez no jogo que classificou Fortaleza para a final da Copa do Nordeste contra o Sport, jogando lá na Ilha do Retiro. Depois ele perdeu essa sequência, até ganhou uma nova oportunidade contra o América Mineiro, mas perdeu o espaço na equipe treinada por Thiago Carpini. Há também outra expectativa, que seja a estreia do Neres. O zagueiro que chegou na semana passada foi relacionado para o jogo fora de casa, ficou no banco de reservas e pode sim ter hoje a oportunidade de entrar em campo e ir na Arena Castelão. Isso porque ele chegou na semana passada, não deu tempo de se entrosar com o elenco. Carpini utilizou só Pedro Henrique, que estreou e jogou 45 minutos. A gente sabe da importância que tem o jogo de hoje. As duas equipes, o Horizontino, quarta colocação com 30 pontos. Quem vencer consegue se aproximar mais do G2 e conseguir uma vaga direta para a Série A de 2027, André.
0: Boa, Fernanda. Segue aqui com a gente, porque a gente continua nesse papo. Mande um abraço aí pro Mossoró, viu? Alô, meu bruxo. Estaremos chegando por aí mais tarde. Estaremos juntos nessa transmissão. Eu, Fernanda Alves e Breno Rebouças. Mas, Breno, se a gente tava falando aqui que o Ceará tem uma obrigação até mesmo de ganhar do América Mineiro fora de casa, porque é o pior time do campeonato, no caso do Fortaleza, não é um time bobo, não é um time ruim. É o Novo Horizontino, bem treinado pelo Enderson Moreira, que está na quarta colocação, que briga por acesso mais uma vez. Novo Horizontino bateu na trave anos consecutivos nessa busca para subir para a primeira divisão. Então é um time que vai estar postulando uma dessas vagas aí para voltar, para estar na elite no ano que vem. Mas justamente por isso, por ser um confronto direto, por ser em casa, por ser aquele jogo também de 6 pontos, eu não digo obrigação, mas a responsabilidade do Fortaleza também é muito grande hoje.
3: É muito grande, André, porque você está também fazendo um confronto direto. Agora há pouco eu falava que o jogo do Ceará é um confronto direto, do Fortaleza também é. São dois times de G6, dois times que brigam diretamente pelo acesso. E esse Novo Horizontino, eu lembro que no começo da Série B, a gente imaginava que fosse despontar e colocado naqueles palpitômetros até como possível campeão. Tinha feito um excelente Paulistão, dado trabalho ao Palmeiras na decisão do Campeonato Paulista, que é o estadual mais complicado, e a gente falava, olha, pelo embalo que eles vêm, possivelmente na Série B vai ser o grande time a ser batido. Não foi, começou mal a Série B, depois foi que o Novo Horizontino foi subindo, mas antes de perder o jogo passado para o Operário fora de casa, o Novo Horizontino ostentava 10 jogos de invencibilidade. E nesses 10 jogos de invencibilidade tinha 4 vitórias consecutivas. Então é uma equipe bem treinada, é uma equipe que tem um bom conjunto e que vai dar trabalho hoje no Castelão, sem dúvida nenhuma. O Tigre deve, inclusive, manter a mesma escalação do jogo passado, não tem baixa em relação ao jogo passado, e pode até contar com três jogadores que ele não tinha à disposição. O Carlinhos, que é zagueiro, o Renato Palme, também esse mais conhecido zagueiro, eles retornam bem como o Marlon Volante. Então o Enderson Moreira, em tese, tem todo mundo aí para colocar, né? Ele tem muita gente para botar em campo e tentar fazer o jogo mais complicado possível para o Fortaleza. É um visitante indigesto, inclusive. É o quarto time, se a gente pegar a classificação só com campanha de visitante, é o quarto melhor visitante dessa Série B, mas vai bater num Fortaleza que é o terceiro melhor mandante. Então o Fortaleza tem que fazer valer isso. Fazer valer a campanha que ele faz dentro do Castelão, diante do seu torcedor, e parar de oscilar, porque os últimos dois jogos do Fortaleza não foram legais. O Fortaleza não se apresentou bem nas últimas partidas, essa que é a verdade, e hoje precisa retomar o melhor momento que já apresentou. A gente sabe que não é um time perfeito, não é um time que não tem lacunas, mas também não é uma equipe totalmente perdida. Fortaleza tem o seu jeito de jogar, tem

0: peças que preenchem alguns setores bem, dão conta do recado. Hoje a gente pode ter, por exemplo, um retorno do Sacha, mas essa baixa do Mucuri, que a Fernanda trouxe, ela é preocupante porque eu acho que se a gente tem um ponto do Fortaleza que hoje é um pouco mais fragilizado, são as laterais.
1: Sim.
0: Você tem um Fuentes que não vai bem, um Maílton que não tá no seu melhor momento, um Rodriguinho que pode até preencher uma lacuna ou outra ali, mas eu não acho que é o cara ideal para estar nos lados. Então é realmente um ponto mais fragilizado. E sem o Mucuri, que talvez hoje seja o melhor lateral que o Fortaleza tem jogando, se apresentando, acho que o Maílton tecnicamente é melhor que ele, mas o Mucuri vive um momento melhor que o Maílton. A baixa dele preocupa um pouco mais. É um adversário complicado, mas o Fortaleza vai ter que tentar achar uma maneira de sair de campo vencedor e manter a sua fama de mandante bom pro seu torcedor, mas mandante ruim pros adversários que vêm até o Castelão.
1: Pois é, e de vencer confrontos diretos, né? A gente falou sobre isso ontem, de como o Fortaleza, ele tem se sobressaído nos duelos contra os times que estão na parte de cima da tabela. E eu sei que a gente fala muito sobre o Maílton, sobre a queda de desempenho dele, porque ele era o principal jogador do Fortaleza. Se for pegar ali os 3, 4 primeiros meses do ano, 3 meses, eu acho que no quarto ele já começou a cair um pouco, mas ele era disparadamente o principal jogador do time. E hoje em dia o cara reserva, perdeu o espaço, perdeu vaga. Mas eu vou te dizer, Breno, eu tava aqui lembrando, não foi só ele não que caiu de desempenho. Teve mais gente que também já esteve num momento melhor. O próprio Luiz Fernando, acho que já viveu um momento de maior protagonismo nessa temporada. Não que ele esteja indo mal no nível do Maílton, mas em termos de decisão, de protagonismo, acho que ele já viveu momentos melhores nessa temporada. O Lucas Sacha, ele virou um cara ali daquele revezamento. Para mim, o Lucas Sacha sempre era intocável ali no meio de campo.
0: Eu acho que ainda era para ser. O Pierre não tá apresentando nada, André.
1: Pierre também.
0: O Pierre retornou mal pra caramba, sabe? Não tá conseguindo fazer. Porque eu vou te falar um negócio. Bola pro lado e bola pra trás, qualquer um consegue fazer. O Pierre era um cara que ajudava na progressão do Fortaleza, muitas vezes tabelava ali perto da grande área e não tá fazendo isso. Então eu acho que o Sacha tem lugar nessa equipe, sim. Pode não ter na cabeça do Carpini. Mas pro torcedor e pra quem acompanha os jogos, quem assiste, vê que não é possível você achar que o Sacha não tem espaço nesse time do Fortaleza. Eu acho que o Sacha era para ser um titular indiscutível e absoluto do tricolor do PC. O Pierre, em algum momento, dificultou mais essa disputa. Em algum momento, teve até na frente do Sacha, mas hoje não é a realidade. Eu não consigo entender por que o Sacha não é um titular absoluto desse time.
1: Pois é. Ô, Fernanda, a gente pode esperar mais mudanças no Fortaleza para logo mais? A gente pode, além da ausência do Mucuri, projetar que o Carpini faz alguma outra alteração?
2: No Sacha, o retorno dele para o meio campo ali junto do Rodrigo, é a expectativa também, já que o Novo Horizontino é um adversário mais difícil e justamente por lutar, ser um confronto direto com o Sacha e o Rodrigo no meio campo, fica, em vez de ter ali o Pierre, que é mais dessa mobilidade, tem o Sacha e o Rodrigo que concentram características parecidas, de ter mais aquele desarme e aproveitar as falhas do adversário também para tentar criar um contra-ataque para o Fortaleza, ajudando os atacantes. E aí a gente fica nessa expectativa que o meio campo venha com Sacha, Rodrigo e Rodriguinho, André.
1: Sacha, Rodrigo e Rodriguinho. Beleza. Com Vitinho, Luiz Fernando e Meritelho.
2: Isso.
1: A gente passa daqui a pouco pela provável escalação. Mas acho que é o que tem. É o que tem de melhor.
0: Tem de melhor, exatamente. Não dá pra fugir disso não, André.
1: Pode muito não.
0: É o que você tem. Por isso que ontem eu falei, que você me perguntou quais são as prioridades do Fortaleza. Eu falei, eu acho que o Bandeira trazer mais um jogador de meio, mais um cara de articulação. Porque eu acho que os que tem não estão conseguindo render. E isso é o que as Fernandes traz, é o que o Fortaleza tem de melhor pra oferecer. Teve um outro jogador, você falou de queda de desempenho de atleta, tem um outro jogador que eu colocaria nisso. Eu acho que o Rian já apresentou bem mais no Fortaleza.
1: Verdade.
0: O Rian já foi um cara que em algum momento a gente achou que ele era uma peça que dava mais dinamismo, que ajudava mais em pensar o jogo. Inclusive ele tinha uma ousadia que eu gostava de algumas vezes tentar na individualidade romper linhas e deixar aquele atacante... A galera tem até um nome específico, rapaz, quando você deixa ele o atacante pifar, que a galera fala, né? Eu acho que ele tinha esse ímpeto de, às vezes, tentar fazer isso. Eu acho que o Rian deu uma sumida no time do Fortaleza. Acho que o Rian não conseguiu manter o desempenho que ele apresentava. Não é que ele tivesse sido o principal meia do Fortaleza, não, mas em algum momento eu achava que ele era uma peça muito importante pro time. Hoje já não é tão assim. E tem um cara no meio de campo do Fortaleza que eu acho que em momento nenhum conseguiu nem se colocar numa disputa por titularidade, que foi o Lucas Crispim. Crispim faz um retorno apagadaço.
1: Demais,
0: apagadaço. Cara. Apagadaço. E olha assim, e vamos pensar, André. Ele já teve partidas bem mais acessíveis esse ano, em Campeonato Cearense, em Copa do Nordeste nas primeiras fases, e não conseguiu em momento nenhum. Acho que o Crispim faz um retorno apagadaço. Não por ele não tentar. Eu acho que o Crispim é um cara que ele tenta ajudar, ele se entrega em campo. Mas é muito longe. E quando a gente lembra, principalmente do ponto de comparação do Lucas Crispim daquele ano de 21, é que fica distante mesmo. Mas, de fato, é um jogador bem apagado nessa temporada.
1: Muito. Eu já falei também sobre o Crispim, porque ele é um cara que ele não tem sido titular, óbvio, não tem contribuído com nada, que chegou badalado, expectativa, tudo que já tinha feito e tudo mais. Tem uma identificação ali com o torcedor, com o clube. Mas, pô, de bola, o que é que o Crispim faz, cara? O que é que ele acrescenta ao Fortaleza? Eu confesso que eu não consigo nem entender, às vezes, qual é a função que ele deveria executar. Porque, em teoria, ele é o camisa 10, ele é o meia, ele é o armador, ele é o cara do passe. Não
0: é, passa longe,
1: ele disso. É o cara da criatividade, é o cara que vai encontrar os atacantes, pode ser o cara da bola parada, pode ser o cara que tem uma batida de escanteio que leve mais perigo, uma cobrança de falta. Ele não faz isso em nada. E eu não vejo, assim, uma cobrança, uma responsabilização de que ele tenha que dar uma resposta maior. Para o Crispim é muito cômodo. É muito cômodo a posição que ele está. E ele não acrescenta nada ao Fortaleza. E vai passando batido. A gente vê o Carpini dizendo que precisa de meia. A gente antes fazia observações ao Pochettino. A gente falava sobre vários jogadores. Ah, o Vitinho pode jogar por ali. Tem o Rodriguinho, tudo mais, parará. E o Crispim?
0: É como se ele fosse... Tem uma expressão que a gente usava nas brincadeiras de infância, que eu acho que cabe muito bem para definir o que o Crispim faz hoje no Fortaleza. Ele é meio café com leite.
1: É meio café com leite,
0: soço, no time, né? Sabe? Exatamente. Aquela coisa de não tá fazendo diferença. Tá ali tá no jogo, tá na brincadeira, mas não tá realmente mudando alguma coisa ou participando da dinâmica. De fato, ele tá meio café com leite nessa temporada no Fortaleza. É isso.
1: Total, insosso. Crispim, ô Crispim, vamos botar um salzinho aí, meu filho. Vamos botar um tempero pra jogar uma bola, pra fazer alguma coisa diferente. Ô Fernanda, eu quero saber de ti uma questão de um outro cara que esse aí tem, ao contrário disso, se consolidado mais, se firmado mais e esteve nessa semana envolvido em uma possibilidade até mesmo de saída, de procura, que é o zagueiro Luan Freitas. Tem alguma atualização, alguma novidade? Ele tinha sido procurado por um clube do futebol asiático, mas ele vai para o jogo normalmente hoje. Como é que tá, Fernanda?
2: Então, André, a informação que nós temos é que ele treinou normalmente no PC, sim, deve estar entre os relacionados e até na equipe titular, já que ele vem ganhando esse espaço há um longo tempo e com a saída do Brites ele assumiu ali o lado direito do Fortaleza. Ele, de fato, recebeu essa proposta da equipe lá do futebol japonês. O Fortaleza disse que não teve, não recebeu nada até aqui. E aí ele segue a vida dele normalmente, a gente segue acompanhando essa situação e vai entender os próximos passos em relação à vida de Luan Freitas, que pelo menos até aqui deve seguir no Fortaleza.
1: Perfeito, Fernandíssima. A gente vai seguir falando sobre isso e muito mais daqui a pouco. Momento da gente tomar uma água aqui no nosso Jogada Segundo Tempo na tela da TV Diário, no nosso @JogadaSVM e também na Verdinha, o jornalismo que fala a nossa língua.
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